0: 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Uma hora, avançamos para o Diário da Estação, na Estação Diária.
1: 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A Junta de Freguesia de Rio de Loba, no Conselho de Viseu, está a promover o projeto Alerta Loba, uma iniciativa que impulsiona a participação de jovens voluntários na proteção e valorização do património natural da freguesia. Integrado no programa Voluntariado Jovem para a Natureza e Floresta do Instituto Português do Desporto e Juventude, o projeto conta com a colaboração de um grupo de jovens que está a desenvolver diversas ações de preservação ambiental. A iniciativa pretende sensibilizar para a importância da conservação da natureza e incentivar os mais jovens a desempenharem papel ativo na proteção do território, contribuindo para a valorização do património natural da freguesia. A Simvisel de Olafões anunciou que as bicicletas partilhadas da rede Bora já podem ser usadas com pagamento via MBWay. Basta atualizar a aplicação Bora e associar o número de telemóvel. Até agora, a subscrição só podia ser feita por cartão de crédito. O MBWay, o processo fica mais simples e ajustado aos hábitos digitais da maioria das pessoas. O objetivo da comunidade é facilitar o acesso ao serviço, aumentar o número de utilizadores e incentivar o uso mais frequente da rede de bicicletas partilhadas. A rede Bora já conta com 10 mil utilizadores. Em Viseu, a GNR identificou um homem de 60 anos que acabou constituído arguído pelo crime de posse de arma proibida. Foi na sequência de uma investigação que decorria há cerca de 2 meses após uma denúncia relacionada com posse ilegal de armas. Os militares da GNR realizaram uma busca domiciliária, durante a qual apreenderam uma arma de ar comprimido, 2 armas de caça e 130 cartuchos. O suspeito foi constituído arguído, o caso enviado para o Tribunal Judicial de Viseu. O município de Vozela está a promover uma campanha solidária para apoiar os produtores pecuários que foram afetados pelos incêndios que atingiram o concelho, em particular nas freguesias de Alcofre, Campia e União de Freguesias de Câmara e Carvalhal de Vermilhas. A iniciativa visa recolher bens destinados à alimentação de bovinos, caprinos e ovinos, sendo solicitadas doações de feno, palha, ração e outros alimentos para animais. Os donativos podem ser entregues no Parque de Leilão de Gado, na zona industrial de Campia. A campanha é promovida pelo município de Vozela, com apoio de juntas de freguesia, procurando assim minimizar os prejuízos sofridos pelos produtores locais na sequência dos incêndios que nos últimos dias afetaram o concelho. 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
0: 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Previsão do estado do tempo para as próximas 24 horas. O Instituto Português do Mar e da Atmosfera está a prever para o Distrito de Viseu céu pouco nublado, apresentando períodos de maior nebulosidade durante o dia no interior norte e centro e com possibilidade de ocorrência de aguaceiros e trovoada. O Instituto Português do Mar e da Atmosfera está ainda a prever vento fraco a moderado, superando por vezes forte em algumas zonas do interior e uma descida da temperatura máxima, com o mercúrio dos termómetros a não ultrapassar os 24 graus de máxima e a mínima a registrar valores perto dos 15 graus no Distrito de Viseu.
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0: 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Estes são os primeiros minutos desta emissão Superestação. A Rádio Oficial de Viseu tem um espaço de emissão especialmente pensado para te dar mais grandes músicas. Continua ligado no 96.8 na playlist da Estação Diária. Volte já a seguir, deixa-te ficares.
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1: 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Bem-vindo à Estação Diária. Espero que gostes de tudo que preparámos só para ti. Vamos voltar ao que interessa? Ora, escuta as soltas da estação, na Estação Diária.
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1: Estás na Estação Diária e estás muito bem, com a redação a chamar a atenção que vem aí a informação do desporto. Só para quem quer estar por dentro do mundo desportivo. Não percas, porque já a seguir regresso com mais música sem parar.
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2: São estes alguns dos temas que vamos desenvolver no desporto da Estação Diária. O Académico de Viseu deverá disputar à porta fechada o jogo da primeira jornada da Primeira Liga frente ao Benfica no Estádio da Luz, já que os encarnados foram sancionados com um encontro sem público pela Autoridade para a Prevenção e o Combate à Violência no Desporto. João Pinheiro vai voltar a apitar no Mundial 2026 e torna-se o terceiro árbitro português de sempre a dirigir 3 jogos numa fase final de um campeonato do mundo. A guarda-redes Matilde Águas e a defesa central de Matilde Neves são mais 2 jogadoras confirmadas para o plantel sub-19 do Tondela, que esta temporada se vai estrear na 2ª Divisão Nacional Feminina de Futebol. O Tondela perdeu o primeiro teste de pré-época com uma derrota em Fave por 1-0. Agora é só ficarem atentos ao desenvolvimento destes e outros temas no desporto da Estação Diária. 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
2: Estação Diária! 1h30, avançamos para o desporto.
0: 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O Académico de Viseu deverá disputar à porta fechada o jogo da primeira jornada da Primeira Liga de Futebol frente ao Benfica no Estádio da Luz. Os encarnados foram sancionados com encontro sem público pela Autoridade para a Prevenção e o Combate à Violência no Desporto. A decisão, já confirmada pelo Tribunal de Relação, resulta da utilização de pirotecnia por adeptos benfiquistas. Além de um jogo à porta fechada, o Benfica foi condenado ao pagamento de uma multa de 150 mil euros. O jogo com o Académico de Viseu, ainda sem data e hora oficiais, está previsto para o fim de semana de 8 e 9 de agosto, deverá então ser escolhido para o cumprimento da sanção por parte do clube encarnado. João Pinheiro vai voltar a apitar no Mundial de Futebol e tornar-se no terceiro árbitro português sempre a dirigir 3 jogos numa fase final de um campeonato do mundo. O árbitro de Vila Nova da Famalicão vai dirigir o último jogo dos quartos de final entre a atual campeã, a Argentina e a Suíça. No Mundial já tinha encontrado os suíços na vitória sobre a Bósnia-Herzegovina na fase grupos e também esteve no triunfo do Canadá sobre a África do Sul nos 16avos de final. Com 38 anos, junta-se agora a Carlos Valente, que em 1990, e Olegário Benquerense, que em 2010, foram os únicos portugueses a apitar um jogo dos quartos de final. Portugal não tinha um árbitro numa fase final de um Mundial há 12 anos. A guarda-redes Matilde Águas e a defesa central Matilde Neves são mais 2 jogadoras confirmadas para o plantel sub-19 do Tondela, que esta temporada se vai estrear na 2ª Divisão Nacional Feminina de Futebol. Matilde Águas, de 15 anos, jogava no Futebol Clube do Porto, enquanto Matilde Neves a ligou na última época no Académico. Soma assim para 8 o número de jogadoras confirmadas para o plantel, juntando-se na lista a Mara Casanova, Mara Albernaz, Leonor Cunha, Carlota Maravilha e Francisca Santos. O Tondela continua a construir a sua equipa feminina sub-19, que na temporada vai ser orientada por Tiago Pereira. O Tondela perdeu o primeiro teste da pré-época com uma derrota em Faf por 1-0. A equipa da casa marcou por intermédio de Tiago Veiga, aos 29 minutos, com o técnico Ricardo Costa a utilizar todos os jogadores de campo que tinha disponíveis. O próximo treino de conjunto está marcado para dia 15 de julho, frente ao Varzim da Liga 3. O plantel continua a preparar a nova época na Liga 2 de Futebol, no complexo do estádio João Cardoso. 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Previsão do estado do tempo para as próximas 24 horas. O Instituto Português de Mar e da Atmosfera está a prever para o distrito de Viseu céu pouco nublado ou limpo, apresentando períodos de maior nubosidade com possibilidade de ocorrência de aguaceiros e trovoada. O IPMA está também a prever vento fraco a moderado e uma pequena descida da temperatura mínima, com mercúrio dos termómetros a chegar aos 31 graus de máxima e mínima a registrar valores perto dos 15 graus no distrito de Viseu.
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1: De regresso à informação na Estação Diária. Já daqui a pouco vem o Diário da Estação, na Estação Oficial de Viseu. Logo a seguir volto com mais música sem parar. Fica por aí.
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3: 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São estas algumas das notícias que vamos destacar na edição do dia do Diário da Estação. A Junta de Freguesia de Rio do Lobo, no Conselho de Viseu, está a promover o projeto Alerta Loba, iniciativa que impulsiona a participação de jovens voluntários na proteção e valorização do património natural da freguesia. A Comunidade Intermunicipal Viseu de Olafões anunciou uma novidade no sistema de bicicletas partilhadas com a aplicação Bora, facilitando o pagamento por MBWay. Em Viseu, a GNR identificou um homem de 60 anos que acabou constituído arguído pelo crime de posse de arma proibida. O município de Vozela lançou uma campanha solidária para apoiar os produtores pecuários afetados pelos incêndios que atingiram o concelho. Agora é só ficarem atentos ao desenvolvimento destes e outros temas no Diário da Estação.
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0: duas horas.
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2: 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A Junta de Freguesia de Rio de Loba, no Conselho de Viseu, está a promover o projeto Alerta Loba, uma iniciativa que impulsiona a participação de jovens voluntários na proteção e valorização do património natural da freguesia. Integrado no programa Voluntariado Jovem para a Natureza e Floresta do Instituto Português do Desporto e Juventude, o projeto conta com a colaboração de um grupo de jovens que está a desenvolver diversas ações de preservação ambiental. A iniciativa pretende sensibilizar para a importância da conservação da natureza e incentivar os mais jovens a desempenharem papel ativo na proteção do território, contribuindo para a valorização do património natural da freguesia. A Simvisel de Olafões anunciou que as bicicletas partilhadas da rede Bora já podem ser usadas com pagamento via MBWay. Basta atualizar a aplicação Bora e associar o número de telemóvel. Até agora, a subscrição só podia ser feita por cartão de crédito. O MBWay, o processo fica mais simples e ajustado aos hábitos digitais da maioria das pessoas. O objetivo da comunidade é facilitar o acesso ao serviço, aumentar o número de utilizadores e incentivar o uso mais frequente da rede de bicicletas partilhadas. A rede Bora já conta com 10 mil utilizadores. Em Viseu, a GNR identificou um homem de 60 anos que acabou constituído arguído pelo crime de posse de arma proibida. Foi na sequência de uma investigação que decorria há cerca de 2 meses após uma denúncia relacionada com posse ilegal de armas. Os militares da GNR realizaram uma busca domiciliária, durante a qual apreenderam uma arma de ar comprimido, 2 armas de caça e 130 cartuchos. O suspeito foi constituído arguído, o caso enviado para o Tribunal Judicial de Viseu. O município de Vozela está a promover uma campanha solidária para apoiar os produtores pecuários que foram afetados pelos incêndios que atingiram o concelho, em particular nas freguesias de Alcofre, Campia e União de Freguesias de Câmara e Carvalhal de Vermilhas. A iniciativa visa recolher bens destinados à alimentação de bovinos, caprinos e ovinos, sendo solicitadas doações de feno, palha, ração e outros alimentos para animais. Os donativos podem ser entregues no Parque de Leilão de Gado, na zona industrial de Campia. A campanha é promovida pelo município de Vozela, com apoio de juntas de freguesia, procurando assim minimizar os prejuízos sofridos pelos produtores locais na sequência dos incêndios que nos últimos dias afetaram o concelho. 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
1: 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Previsão do estado do tempo para as próximas 24 horas. O Instituto Português de Mar e da Atmosfera está a prever para o Distrito de Viseu o céu pouco nublado, apresentando períodos de maior nebulosidade durante o dia no interior norte e centro e com possibilidade de ocorrência de aguaceiros e trovoada. O Instituto Português de Mar e da Atmosfera está ainda a prever vento fraco a moderado, superando por vezes forte em algumas zonas do interior e uma descida da temperatura máxima, com o mercúrio dos termómetros a não ultrapassar os 24 graus de máxima e a mínima a registrar valores perto dos 15 graus no Distrito de Viseu.
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0: Estes são os primeiros minutos desta emissão Superestação na Estação Diária. Abrimos com o som nacional e já a seguir fica com uma supernova para ouvir com muita atenção.
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2: Informação de meia e meia hora aqui na tua estação diária. Estamos quase em cima da hora para dar lugar ao desporto. São as notícias em destaque em 96.8. Fica por aí, até já.
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3: São estes alguns dos temas que vamos desenvolver no desporto da Estação Diária. O Académico de Viseu deverá disputar à porta fechada o jogo da primeira jornada da Primeira Liga frente ao Benfica no Estádio da Luz, já que os encarnados foram sancionados com um encontro sem público pela Autoridade para a Prevenção e o Combate à Violência no Desporto. João Pinheiro vai voltar a apitar no Mundial 2026 e torna-se o terceiro árbitro português de sempre a dirigir 3 jogos numa fase final de um campeonato do mundo. A guarda-redes Matilde Águas e a defesa central de Matilde Neves são mais 2 jogadoras confirmadas para o plantel sub-19 do Tondela, que esta temporada se vai estrear na 2ª Divisão Nacional Feminina de Futebol. O Tondela perdeu o primeiro teste de pré-época com uma derrota em Fave por 1-0. Agora é só ficarem atentos ao desenvolvimento destes e outros temas no desporto da Estação Diária.
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0: 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O Académico de Viseu deverá disputar à porta fechada o jogo da primeira jornada da Primeira Liga de Futebol frente ao Benfica no Estádio da Luz. Os encarnados foram sancionados com o encontro sem público pela Autoridade para a Prevenção e o Combate à Violência no Desporto. A decisão, já confirmada pelo Tribunal de Relação, resulta da utilização de pirotecnia por adeptos benfiquistas. Além de um jogo à porta fechada, o Benfica foi condenado ao pagamento de uma multa de 150 mil euros. O jogo com o Académico de Viseu, ainda sem data e hora oficiais, está previsto para o fim de semana de 8 e 9 de agosto, deverá então ser escolhido para o cumprimento da sanção por parte do clube encarnado. João Pinheiro vai voltar a apitar no Mundial de Futebol e tornar-se no terceiro árbitro português sempre a dirigir 3 jogos numa fase final de um campeonato do mundo. O árbitro de Vila Nova de Famalicão vai dirigir o último jogo dos quartos de final entre a atual campeã, a Argentina e a Suíça. No Mundial já tinha encontrado os suíços na vitória sobre a Bósnia-Herzegovina na fase grupos e também esteve no triunfo do Canadá sobre a África do Sul nos 16avos de final. Com 38 anos, junta-se agora a Carlos Valente, que em 1990, e Olegário Benquerense, que em 2010, foram os únicos portugueses a apitar um jogo dos quartos de final. Portugal não tinha um árbitro numa fase final de um Mundial há 12 anos. A guarda-redes Matilde Águas e a defesa central Matilde Neves são mais duas jogadoras confirmadas para o plantel sub-19 do Tondela, que esta temporada se vai estrear na 2ª Divisão Nacional Feminina de Futebol. Matilde Águas, de 15 anos, jogava no Futebol Clube do Porto, enquanto Matilde Neves a ligou na última época no Académico. Soma assim para 8 o número de jogadoras confirmadas para o plantel, juntando-se na lista a Mara Casanova, Mara Albernaz, Leonor Cunha, Carlota Maravilha e Francisca Santos. O Tondela continua a construir a sua equipa feminina sub-19, que na temporada vai ser orientada por Tiago Pereira. O Tondela perdeu o primeiro teste da pré-época com uma derrota em Faf por 1-0. A equipa da casa marcou por intermédio de Tiago Veiga, aos 29 minutos, com o técnico Ricardo Costa a utilizar todos os jogadores de campo que tinha disponíveis. O próximo treino de conjunto está marcado para dia 15 de julho, frente ao Varzim da Liga 3. O plantel continua a preparar a nova época na Liga 2 de futebol, no complexo do estádio João Cardoso. 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
3: 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Previsão do estado do tempo para as próximas 24 horas. O Instituto Português do Mar e da Atmosfera está a prever para o Distrito de Viseu céu pouco nublado ou limpo, apresentando períodos de maior nubosidade com possibilidade de ocorrência de aguaceiros e trovoada. O IPMA está também a prever vento fraco a moderado e uma pequena descida da temperatura mínima, com mercúrio dos termómetros a chegar aos 31 graus de máxima e mínima a registrar valores perto dos 15 graus no Distrito de Viseu.
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2: Mais um grande som house na Estação Diária. Sabemos que os grandes apreciadores do house e eletrónica agradecem. Para já, fica aí com uma pequena amostra daquilo que temos preparado para mais logo. 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

0: 9:22. 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
2: 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São estas algumas das notícias que vamos destacar na edição do dia do Diário da Estação. A Junta de Freguesia de Rio de Loba, no Conselho de Viseu, está a promover o projeto Alerta Loba, iniciativa que impulsiona a participação de jovens voluntários na proteção e valorização do património natural da freguesia. A Comunidade Intermunicipal Viseu do Lafões anunciou uma novidade no sistema de bicicletas partilhadas com a aplicação Bora, facilitando o pagamento por MBWay. Em Viseu, a GNR identificou um homem de 60 anos que acabou constituído arguído pelo crime de posse de arma proibida. O município de Vozela lançou uma campanha solidária para apoiar os produtores pecuários afetados pelos incêndios que atingiram o concelho. Agora é só ficarem atentos ao desenvolvimento destes e outros temas no Diário da Estação.
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0: 3 horas.
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4: A Junta de Freguesia de Rio de Loba, no Conselho de Viseu, está a promover o projeto Alerta Loba, uma iniciativa que impulsiona a participação de jovens voluntários na proteção e valorização do património natural da freguesia. Integrado no programa Voluntariado Jovem para a Natureza e Floresta do Instituto Português do Desporto e Juventude, o projeto conta com a colaboração de um grupo de jovens que está a desenvolver diversas ações de preservação ambiental. A iniciativa pretende sensibilizar para a importância da conservação da natureza e incentivar os mais jovens a desempenharem papel ativo na proteção do território, contribuindo para a valorização do património natural da freguesia. A Simviseu de Olafões anunciou que as bicicletas partilhadas da rede Bora já podem ser usadas com pagamento via MBWay. Basta atualizar a aplicação Bora e associar o número de telemóvel. Até agora, a subscrição só podia ser feita por cartão de crédito. O MBWay, o processo fica mais simples e ajustado aos hábitos digitais da maioria das pessoas. O objetivo da comunidade é facilitar o acesso ao serviço, aumentar o número de utilizadores e incentivar o uso mais frequente da rede de bicicletas partilhadas. A rede Bora já conta com 10 mil utilizadores. Em Viseu, a GNR identificou um homem de 60 anos que acabou constituído arguído pelo crime de posse de arma proibida. Foi na sequência de uma investigação que decorria há cerca de 2 meses após uma denúncia relacionada com posse ilegal de armas. Os militares da GNR realizaram uma busca domiciliária, durante a qual apreenderam uma arma de ar comprimido, 2 armas de caça e 130 cartuchos. O suspeito foi constituído arguído, o caso enviado para o Tribunal Judicial de Viseu. O município de Vozela está a promover uma campanha solidária para apoiar os produtores pecuários que foram afetados pelos incêndios que atingiram o concelho, em particular nas freguesias de Alcofra, Campia e União de Freguesias de Câmara e Carvalhal de Vermilhas. A iniciativa visa recolher bens destinados à alimentação de bovinos, caprinos e ovinos, sendo solicitadas doações de feno, palha, ração e outros alimentos para animais. Os donativos podem ser entregues no Parque de Leilão de Gado, na zona industrial de Campia. A campanha é promovida pelo município de Vozela, com apoio de juntas de freguesia, procurando assim minimizar os prejuízos sofridos pelos produtores locais na sequência dos incêndios que nos últimos dias afetaram o concelho. 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
1: 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Previsão do estado do tempo para as próximas 24 horas. O Instituto Português de Mar e da Atmosfera está a prever para o Distrito de Viseu céu pouco nublado, apresentando períodos de maior nebulosidade durante o dia no interior norte e centro e com possibilidade de ocorrência de aguaceiros e trovoada. O Instituto Português de Mar e da Atmosfera está ainda a prever vento fraco a moderado, superando por vezes forte em algumas zonas do interior e uma descida da temperatura máxima, com o mercúrio dos termómetros a não ultrapassar os 24 graus de máxima e a mínima a registrar valores perto dos 15 graus no Distrito de Viseu.
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4: Bem-vindo ao 96.8, sessão de abertura na Estação Diária para mais Superestação. E já de seguida voltamos à música com uma supernova. Eu volto já a seguir, até já.
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2: São estes alguns dos temas que vamos desenvolver no desporto da Estação Diária. O Académico de Viseu deverá disputar à porta fechada o jogo da primeira jornada da Primeira Liga frente ao Benfica no Estádio da Luz, já que os encarnados foram sancionados com um encontro sem público pela Autoridade para a Prevenção e o Combate à Violência no Desporto. João Pinheiro vai voltar a apitar no Mundial 2026 e torna-se o terceiro árbitro português de sempre a dirigir 3 jogos numa fase final de um campeonato do mundo. A guarda-redes Matilde Águas e a defesa central de Matilde Neves são mais 2 jogadoras confirmadas para o plantel sub-19 do Tondela, que esta temporada se vai estrear na 2ª Divisão Nacional Feminina de Futebol. O Tondela perdeu o primeiro teste de pré-época com uma derrota em Fave por 1-0. Agora é só ficarem atentos ao desenvolvimento destes e outros temas no desporto da Estação Diária.
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2: O Académico de Viseu deverá disputar à porta fechada o jogo da primeira jornada da Primeira Liga de Futebol frente ao Benfica no Estádio da Luz. Os encarnados foram sancionados com o encontro sem público pela Autoridade para a Prevenção e o Combate à Violência no Desporto. A decisão, já confirmada pelo Tribunal de Relação, resulta da utilização de pirotecnia por adeptos benfiquistas. Além de um jogo à porta fechada, o Benfica foi condenado ao pagamento de uma multa de 150 mil euros. O jogo com o Académico de Viseu, ainda sem data e hora oficiais, está previsto para o fim de semana de 8 e 9 de agosto, deverá então ser escolhido para o cumprimento da sanção por parte do clube encarnado. João Pinheiro vai voltar a apitar no Mundial de Futebol e tornar-se no terceiro árbitro português sempre a dirigir 3 jogos numa fase final de um campeonato do mundo. O árbitro de Vila Nova de Famalicão vai dirigir o último jogo dos quartos de final entre a atual campeã, a Argentina e a Suíça. No Mundial já tinha encontrado os suíços na vitória sobre a Bósnia-Herzegovina na fase grupos e também esteve no triunfo do Canadá sobre a África do Sul nos 16avos de final. Com 38 anos, junta-se agora a Carlos Valente, que em 1990, e Olegário Benquerencia, que em 2010, foram os únicos portugueses a apitar um jogo dos quartos de final. Portugal não tinha um árbitro numa fase final de um Mundial há 12 anos. A guarda-redes Matilde Águas e a defesa central Matilde Neves são mais duas jogadoras confirmadas para o plantel sub-19 do Tondela, que esta temporada se vai estrear na 2ª Divisão Nacional Feminina de Futebol. Matilde Águas, de 15 anos, jogava no Futebol Clube do Porto, enquanto Matilde Neves a ligou na última época no Académico. Soma assim para 8 o número de jogadoras confirmadas para o plantel, juntando-se na lista a Mara Casanova, Mara Albernaz, Leonor Cunha, Carlota Maravilha e Francisca Santos. O Tondela continua a construir a sua equipa feminina sub-19, que na temporada vai ser orientada por Tiago Pereira. O Tondela perdeu o primeiro teste da pré-época com uma derrota em Faf por 1-0. A equipa da casa marcou por intermédio de Tiago Veiga, aos 29 minutos, com o técnico Ricardo Costa a utilizar todos os jogadores de campo que tinha disponíveis. O próximo treino de conjunto está marcado para dia 15 de julho, frente ao Varzim da Liga 3. O plantel continua a preparar a nova época na Liga 2 de Futebol, no complexo do estádio João Cardoso. 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
0: 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Previsão do estado do tempo para as próximas 24 horas. O Instituto Português do Mar e da Atmosfera está a prever para o Distrito de Viseu céu pouco nublado ou limpo, apresentando períodos de maior nubosidade com possibilidade de ocorrência de aguaceiros e trovoada. O IPMA está também a prever vento fraco a moderado e uma pequena descida da temperatura mínima, com mercúrio dos termómetros a chegar aos 31 graus de máxima e mínima a registrar valores perto dos 15 graus no Distrito de Viseu.
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3: Mais uma pista de dança, o melhor do som house e eletrónica na Estação Diária. Só para quem gosta de batidas mais aceleradas. Lá mais para a frente, a seguir ao sinal horário das 23, temos 3 horas de emissão. Basta ficares bem ligado em 96.8 com a Estação Diária.
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1: Vamos fazer uma pequena pausa na música e logo a seguir temos o Diário da Estação. As notícias em destaque em 96.8. Já a seguir, fica bem ligado.
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2: 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São estas algumas das notícias que vamos destacar na edição do dia do Diário da Estação. A Junta de Freguesia de Rio de Loba, no Conselho de Viseu, está a promover o projeto Alerta Loba, iniciativa que impulsiona a participação de jovens voluntários na proteção e valorização do património natural da freguesia. A Comunidade Intermunicipal Viseu de Olafões anunciou uma novidade no sistema de bicicletas partilhadas com a aplicação Bora, facilitando o pagamento por MBWay. Em Viseu, a GNR identificou um homem de 60 anos que acabou constituído arguído pelo crime de posse de arma proibida. O município de Vozela lançou uma campanha solidária para apoiar os produtores pecuários afetados pelos incêndios que atingiram o concelho. Agora é só ficarem atentos ao desenvolvimento destes e outros temas no Diário da Estação. 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
2: 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A Junta de Freguesia de Rio de Loba, no Conselho de Viseu, está a promover o projeto Alerta Loba, uma iniciativa que impulsiona a participação de jovens voluntários na proteção e valorização do património natural da freguesia. Integrado no programa Voluntariado Jovem para a Natureza e Floresta do Instituto Português do Desporto e Juventude, o projeto conta com a colaboração de um grupo de jovens que está a desenvolver diversas ações de preservação ambiental. A iniciativa pretende sensibilizar para a importância da conservação da natureza e incentivar os mais jovens a desempenharem papel ativo na proteção do território, contribuindo para a valorização do património natural da freguesia. A Civisão de Olafões anunciou que as bicicletas partilhadas da rede Bora já podem ser usadas com pagamento via MBWay. Basta atualizar a aplicação Bora e associar o número de telemóvel. Até agora, a subscrição só podia ser feita por cartão de crédito. O MBWay, o processo fica mais simples e ajustado aos hábitos digitais da maioria das pessoas. O objetivo da comunidade é facilitar o acesso ao serviço, aumentar o número de utilizadores e incentivar o uso mais frequente da rede de bicicletas partilhadas. A rede Bora já conta com 10 mil utilizadores. Em Viseu, a GNR identificou um homem de 60 anos que acabou constituído arguído pelo crime de posse de arma proibida. Foi na sequência de uma investigação que decorria há cerca de 2 meses após uma denúncia relacionada com posse ilegal de armas. Os militares da GNR realizaram uma busca domiciliária durante a qual apreenderam uma arma de ar comprimido, 2 armas de caça e 130 cartuchos. O suspeito foi constituído arguído, o caso enviado para o Tribunal Judicial de Viseu. O município de Vozela está a promover uma campanha solidária para apoiar os produtores pecuários que foram afetados pelos incêndios que atingiram o concelho, em particular nas freguesias de Alcofra, Campia e União de Freguesias de Câmara e Carvalhal de Vermilhas. A iniciativa visa recolher bens destinados à alimentação de bovinos, caprinos e ovinos, sendo solicitadas doações de feno, palha, ração e outros alimentos para animais. Os donativos podem ser entregues no Parque de Leilão de Gado, na zona industrial de Campia. A campanha é promovida pelo município de Vozela, com apoio de juntas de freguesia, procurando assim minimizar os prejuízos sofridos pelos produtores locais na sequência dos incêndios que nos últimos dias afetaram o concelho. 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
1: 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Previsão do estado do tempo para as próximas 24 horas. O Instituto Português de Mar e da Atmosfera está a prever para o Distrito de Viseu céu pouco nublado, apresentando períodos de maior nebulosidade durante o dia no interior norte e centro e com possibilidade de ocorrência de aguaceiros e trovoada. O Instituto Português de Mar e da Atmosfera está ainda a prever vento fraco a moderado, superando por vezes forte em algumas zonas do interior e uma descida da temperatura máxima, com o mercúrio dos termómetros a não ultrapassar os 24 graus de máxima e a mínima a registrar valores perto dos 15 graus no Distrito de Viseu.
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3: A sessão de abertura é mais um espaço de emissão na Estação Diária. Começamos com o Super Malha Tuga e para que possamos prosseguir nesta edição supernova. Nos próximos minutos há mais música na Estação Oficial de Viseu. Fiquem bem.
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Boa noite. Avançamos para as soltas da estação e recordamos alguns dos momentos mais marcantes na antena da Estação Diária. Estação Oficial de Viseu. Até já.

0: Exceção diária. Boa noite. Atualizamos os principais títulos do desporto, informação que vai para o ar logo a seguir ao Bloco dos Comerciais. Estaremos de novo convosco para avançarmos para a segunda meia hora desta emissão.
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1: 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São estes alguns dos temas que vamos desenvolver no desporto da Estação Diária. O Académico de Viseu deverá disputar à porta fechada o jogo da primeira jornada da Primeira Liga frente ao Benfica no Estádio da Luz, já que os encarnados foram sancionados com um encontro sem público pela Autoridade para a Prevenção e o Combate à Violência no Desporto. João Pinheiro vai voltar a apitar no Mundial 2026 e torna-se o terceiro árbitro português de sempre a dirigir 3 jogos numa fase final de um campeonato do mundo. A guarda-redes Matilde Águas e a defesa central de Matilde Neves são mais 2 jogadoras confirmadas para o plantel sub-19 do Tondela, que esta temporada se vai estrear na 2ª Divisão Nacional Feminina de Futebol. O Tondela perdeu o primeiro teste de pré-época com uma derrota em Fave por 1-0. Agora é só ficarem atentos ao desenvolvimento destes e outros temas no desporto da Estação Diária. 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
1: 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Já a seguir, bloco de informação desportiva às 4:30.
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2: O Académico de Viseu deverá disputar à porta fechada o jogo da primeira jornada da Primeira Liga de Futebol frente ao Benfica no Estádio da Luz. Os encarnados foram sancionados com o encontro sem público pela Autoridade para a Prevenção e o Combate à Violência no Desporto. A decisão, já confirmada pelo Tribunal da Relação, resulta da utilização de pirotecnia por adeptos benfiquistas. Além de um jogo à porta fechada, o Benfica foi condenado ao pagamento de uma multa de 150 mil euros. O jogo com o Académico de Viseu, ainda sem data e hora oficiais, está previsto para o fim de semana de 8 e 9 de agosto. Deverá então ser escolhido para o cumprimento da sanção por parte do clube encarnado. João Pinheiro vai voltar a apitar no Mundial de Futebol e tornar-se no terceiro árbitro português sempre a dirigir 3 jogos numa fase final de um campeonato do mundo. O árbitro de Vila Nova de Famalicão vai dirigir o último jogo dos quartos de final entre a atual campeã, a Argentina e a Suíça. No Mundial já tinha encontrado os suíços na vitória sobre a Bósnia-Herzegovina na fase grupos e também esteve no triunfo do Canadá sobre a África do Sul nos 16avos de final. Com 38 anos, junta-se agora a Carlos Valente, que em 1990, e Olegário Benquerense, que em 2010, foram os únicos portugueses a apitar um jogo dos quartos de final. Portugal não tinha um árbitro numa fase final de um Mundial há 12 anos. A guarda-redes Matilde Águas e a defesa central Matilde Neves são mais duas jogadoras confirmadas para o plantel sub-19 do Tondela, que esta temporada se vai estrear na 2ª Divisão Nacional Feminina de Futebol. Matilde Águas, de 15 anos, jogava no Futebol Clube do Porto, enquanto Matilde Neves a ligou na última época no Académico. Soma assim para 8 o número de jogadoras confirmadas para o plantel, juntando-se na lista a Mara Casanova, Mara Albernaz, Leonor Cunha, Carlota Maravilha e Francisca Santos. O Tondela continua a construir a sua equipa feminina sub-19, que na temporada vai ser orientada por Tiago Pereira. O Tondela perdeu o primeiro teste da pré-época com uma derrota em Faf por 1-0. A equipa da casa marcou por intermédio de Tiago Veiga, aos 29 minutos, com o técnico Ricardo Costa a utilizar todos os jogadores de campo que tinha disponíveis. O próximo treino de conjunto está marcado para dia 15 de julho, frente ao Varzim da Liga 3. O plantel continua a preparar a nova época na Liga 2 de Futebol, no complexo do estádio João Cardoso. 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
1: 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Previsão do estado do tempo para as próximas 24 horas. O Instituto Português do Mar e da Atmosfera está a prever para o Distrito de Viseu céu pouco nublado ou limpo, apresentando períodos de maior nebulosidade com possibilidade de ocorrência de aguaceiros e trovoada. O IPMA está também a prever vento fraco a moderado e uma pequena descida da temperatura mínima, com mercúrio dos termómetros a chegar aos 31 graus de máxima e a mínima a registrar valores perto dos 15 graus no Distrito de Viseu.
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0: 710, Carlos Manuel Costa. Para já deixámos o som nacional abrir a hora. Vamos seguir em frente com mais um tema em destaque. Carlos Manuel Costa, na Estação Diária. 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

0: Estação Diária, boa noite. Voltámos à música em direção aos super clássicos. Recorda aí a frequência 96.8, ou se preferir, podes ainda seguir-nos no site oficial da Estação Diária, facebook.com/estaçãodiária. Deixa lá o teu like. 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
1: Cumprimos mais uma hora de emissão. Está aí a altura de revelarmos os principais títulos do Diário da Estação. Tudo apostos para que possamos saber as novidades que irão ter desenvolvimento logo após o sinal horário. Não percam as notícias. Prometemos regressar em força. Fiquem bem.
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2: 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São estas algumas das notícias que vamos destacar na edição do dia do Diário da Estação. A Junta de Freguesia de Rio do Lobo, no Conselho de Viseu, está a promover o projeto Alerta Lobo, iniciativa que impulsiona a participação de jovens voluntários na proteção e valorização do património natural da freguesia. A Comunidade Intermunicipal Viseu de Olafões anunciou uma novidade no sistema de bicicletas partilhadas com a aplicação Bora, facilitando o pagamento por MBWay. Em Viseu, a GNR identificou um homem de 60 anos que acabou constituído arguído pelo crime de posse de arma proibida. O município de Vozela lançou uma campanha solidária para apoiar os produtores pecuários afetados pelos incêndios que atingiram o concelho. Agora é só ficarem atentos ao desenvolvimento destes e outros temas no Diário da Estação.
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0: 5 horas.
1: 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A Junta de Freguesia de Rio de Loba, no Conselho de Viseu, está a promover o projeto Alerta Loba, uma iniciativa que impulsiona a participação de jovens voluntários na proteção e valorização do património natural da freguesia. Integrado no programa Voluntariado Jovem para a Natureza e Floresta do Instituto Português do Desporto e Juventude, o projeto conta com a colaboração de um grupo de jovens que está a desenvolver diversas ações de preservação ambiental. A iniciativa pretende sensibilizar para a importância da conservação da natureza e incentivar os mais jovens a desempenharem papel ativo na proteção do território, contribuindo para a valorização do património natural da freguesia. A Simviseu de Olafões anunciou que as bicicletas partilhadas da rede Bora já podem ser usadas com pagamento via MBWay. Basta atualizar a aplicação Bora e associar o número de telemóvel. Até agora, a subscrição só podia ser feita por cartão de crédito. O MBWay, o processo fica mais simples e ajustado aos hábitos digitais da maioria das pessoas. O objetivo da comunidade é facilitar o acesso ao serviço, aumentar o número de utilizadores e incentivar o uso mais frequente da rede de bicicletas partilhadas. A rede Bora já conta com 10 mil utilizadores. Em Viseu, a GNR identificou um homem de 60 anos que acabou constituído arguído pelo crime de posse de arma proibida. Foi na sequência de uma investigação que decorria há cerca de 2 meses após uma denúncia relacionada com posse ilegal de armas. Os militares da GNR realizaram uma busca domiciliária, durante a qual apreenderam uma arma de ar comprimido, 2 armas de caça e 130 cartuchos. O suspeito foi constituído arguído, o caso enviado para o Tribunal Judicial de Viseu. O município de Vozela está a promover uma campanha solidária para apoiar os produtores pecuários que foram afetados pelos incêndios que atingiram o concelho, em particular nas freguesias de Alcofra, Campia e União de Freguesias de Câmara e Carvalhal de Vermilhas. A iniciativa visa recolher bens destinados à alimentação de bovinos, caprinos e ovinos, sendo solicitadas doações de feno, palha, ração e outros alimentos para animais. Os donativos podem ser entregues no Parque de Leilão de Gado, na zona industrial de Campia. A campanha é promovida pelo município de Vozela, com apoio de juntas de freguesia, procurando assim minimizar os prejuízos sofridos pelos produtores locais na sequência dos incêndios que nos últimos dias afetaram o concelho. 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
1: 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Previsão do estado do tempo para as próximas 24 horas. O Instituto Português de Mar e da Atmosfera está a prever para o Distrito de Viseu céu pouco nublado, apresentando períodos de maior nebulosidade durante o dia no interior norte e centro e com possibilidade de ocorrência de aguaceiros e trovoada. O Instituto Português de Mar e da Atmosfera está ainda a prever vento fraco a moderado, superando por vezes forte em algumas zonas do interior e uma descida da temperatura máxima, com o mercúrio dos termómetros a não ultrapassar os 24 graus de máxima e a mínima a registrar valores perto dos 15 graus no Distrito de Viseu.
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1: Avançamos para as soltas da estação e recordamos alguns dos momentos mais marcantes na antena da Estação Diária. Estação Oficial de Viseu. Até já.

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1: Quase em cima da meia hora para dar o espaço de emissão ao desporto na Estação Diária. Informação que vai para o ar logo a seguir aos destaques e ao bloco comercial na antena da Estação Oficial de Viseu. Até já!
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3: São estes alguns dos temas que vamos desenvolver no desporto da Estação Diária. O Académico de Viseu deverá disputar à porta fechada o jogo da primeira jornada da Primeira Liga frente ao Benfica no Estádio da Luz, já que os encarnados foram sancionados com o encontro sem público pela Autoridade para a Prevenção e o Combate à Violência no Desporto. João Pinheiro vai voltar a apitar no Mundial 2026 e torna-se o terceiro árbitro português de sempre a dirigir 3 jogos numa fase final de um Campeonato do Mundo. A guarda-redes Matilde Águas e a defesa central de Matilde Neves são mais duas jogadoras confirmadas para o plantel sub-19 do Tondela, que esta temporada se vai estrear na 2ª Divisão Nacional Feminina de Futebol. O Tondela perdeu o primeiro teste de pré-época com uma derrota em Fave por 1-0. Agora é só ficarem atentos ao desenvolvimento destes e outros temas no desporto da Estação Diária.
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2: O Académico de Viseu deverá disputar à porta fechada o jogo da primeira jornada da Primeira Liga de Futebol frente ao Benfica no Estádio da Luz. Os encarnados foram sancionados com o encontro sem público pela Autoridade para a Prevenção e o Combate à Violência no Desporto. A decisão, já confirmada pelo Tribunal da Relação, resulta da utilização de pirotecnia por adeptos benfiquistas. Além de um jogo à porta fechada, o Benfica foi condenado ao pagamento de uma multa de 150 mil euros. O jogo com o Académico de Viseu, ainda sem data e hora oficiais, está previsto para o fim de semana de 8 e 9 de agosto. Deverá então ser escolhido para o cumprimento da sanção por parte do clube encarnado. João Pinheiro vai voltar a apitar no Mundial de Futebol e tornar-se no terceiro árbitro português sempre a dirigir 3 jogos numa fase final de um campeonato do mundo. O árbitro de Vila Nova de Famalicão vai dirigir o último jogo dos quartos de final entre a atual campeã, a Argentina e a Suíça. No Mundial já tinha encontrado os suíços na vitória sobre a Bósnia-Herzegovina na fase grupos e também esteve no triunfo do Canadá sobre a África do Sul nos 16avos de final. Com 38 anos, junta-se agora a Carlos Valente, que em 1990, e Olegário Benquerencia, que em 2010, foram os únicos portugueses a apitar um jogo dos quartos de final. Portugal não tinha um árbitro numa fase final de um Mundial há 12 anos. A guarda-redes Matilde Águas e a defesa central Matilde Neves são mais 2 jogadoras confirmadas para o plantel sub-19 do Tondela, que esta temporada se vai estrear na 2ª Divisão Nacional Feminina de Futebol. Matilde Águas, de 15 anos, jogava no Futebol Clube do Porto, enquanto Matilde Neves a ligou na última época no Académico. Sobe assim para 8 o número de jogadoras confirmadas para o plantel, juntando-se na lista a Mara Casanova, Mara Albernaz, Leonor Cunha, Carlota Maravilha e Francisca Santos. O Tondela continua a construir a sua equipa feminina sub-19, que na temporada vai ser orientada por Tiago Pereira. O Tondela perdeu o primeiro teste da pré-época com uma derrota em Faf por 1-0. A equipa da casa marcou por intermédio de Tiago Veiga, aos 29 minutos, com o técnico Ricardo Costa a utilizar todos os jogadores de campo que tinha disponíveis. O próximo treino de conjunto está marcado para dia 15 de julho, frente ao Varzim da Liga 3. O plantel continua a preparar a nova época na Liga 2 de futebol, no complexo do estádio João Cardoso. 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
0: 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Previsão do estado do tempo para as próximas 24 horas. O Instituto Português de Mar e da Atmosfera está a prever para o Distrito de Viseu céu pouco nublado ou limpo, apresentando períodos de maior nebulosidade com possibilidade de ocorrência de aguaceiros e trovoada. O IPMA está também a prever vento fraco a moderado e uma pequena descida da temperatura mínima, com mercúrio dos termómetros a chegar aos 31 graus de máxima e mínima a registrar valores perto dos 15 graus no Distrito de Viseu.
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1: Estamos de volta para dar por finalizado o último terço da hora. Ainda tempo para ficarmos por dentro dos principais destaques que iremos desenvolver à hora certa no Diário da Estação. Voltaremos para mais Superestação logo a seguir ao sinal horário e às notícias em 96.8. Fiquem muito bem, até já.
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2: 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São estas algumas das notícias que vamos destacar na edição do dia do Diário da Estação. A Junta de Freguesia de Rio de Loba, no Conselho de Viseu, está a promover o projeto Alerta Loba, iniciativa que impulsiona a participação de jovens voluntários na proteção e valorização do património natural da freguesia. A Comunidade Intermunicipal Viseu de Olafões anunciou uma novidade no sistema de bicicletas partilhadas com a aplicação Bora, facilitando o pagamento por MBWay. Em Viseu, a GNR identificou um homem de 60 anos que acabou constituído arguído pelo crime de posse de arma proibida. O município de Vozela lançou uma campanha solidária para apoiar os produtores pecuários afetados pelos incêndios que atingiram o concelho. Agora é só ficarem atentos ao desenvolvimento destes e outros temas no Diário da Estação.
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0: 6 horas.
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3: A Junta de Freguesia de Rio de Loba, no Conselho de Viseu, está a promover o projeto Alerta Loba, uma iniciativa que impulsiona a participação de jovens voluntários na proteção e valorização do património natural da freguesia. Integrado no programa Voluntariado Jovem para a Natureza e Floresta do Instituto Português do Desporto e Juventude, o projeto conta com a colaboração de um grupo de jovens que está a desenvolver diversas ações de preservação ambiental. A iniciativa pretende sensibilizar para a importância da conservação da natureza e incentivar os mais jovens a desempenharem papel ativo na proteção do território, contribuindo para a valorização do património natural da freguesia. A Simviseu de Olafões anunciou que as bicicletas partilhadas da rede Bora já podem ser usadas com pagamento via MBWay. Basta atualizar a aplicação Bora e associar o número de telemóvel. Até agora, a subscrição só podia ser feita por cartão de crédito. Com o MBWay, o processo fica mais simples e ajustado aos hábitos digitais da maioria das pessoas. O objetivo da comunidade é facilitar o acesso ao serviço, aumentar o número de utilizadores e incentivar o uso mais frequente da rede de bicicletas partilhadas. A rede Bora já conta com 10 mil utilizadores. Em Viseu, a GNR identificou um homem de 60 anos que acabou constituído arguído pelo crime de posse de arma proibida. Foi na sequência de uma investigação que decorria há cerca de 2 meses após uma denúncia relacionada com posse ilegal de armas. Os militares da GNR realizaram uma busca domiciliária, durante a qual apreenderam uma arma de ar comprimido, 2 armas de caça e 130 cartuchos. O suspeito foi constituído arguído, o caso enviado para o Tribunal Judicial de Viseu. O município de Vozela está a promover uma campanha solidária para apoiar os produtores pecuários que foram afetados pelos incêndios que atingiram o concelho, em particular nas freguesias de Alcofre, Campia e União de Freguesias de Câmara e Carvalhal de Vermilhas. A iniciativa visa recolher bens destinados à alimentação de bovinos, caprinos e ovinos, sendo solicitadas doações de feno, palha, ração e outros alimentos para animais. Os donativos podem ser entregues no Parque de Leilão de Gado, na zona industrial de Campia. A campanha é promovida pelo município de Vozela, com apoio de juntas de freguesia, procurando assim minimizar os prejuízos sofridos pelos produtores locais na sequência dos incêndios que nos últimos dias afetaram o concelho. Todas as notícias atualizadas em estaçãodiariojornal.sapo.pt e também no site da Estação Diário Rádio em 968.fm.
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1: 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Previsão do estado do tempo para as próximas 24 horas. O Instituto Português de Mar e da Atmosfera está a prever para o Distrito de Viseu céu pouco nublado, apresentando períodos de maior nebulosidade durante o dia no interior norte e centro e com possibilidade de ocorrência de aguaceiros e trovoada. O Instituto Português de Mar e da Atmosfera está ainda a prever vento fraco a moderado, superando por vezes forte em algumas zonas do interior e uma descida da temperatura máxima, com o mercúrio dos termómetros a não ultrapassar os 24 graus de máxima e a mínima a registrar valores perto dos 15 graus no Distrito de Viseu.
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3: Olá, viva, está aí mais um início de emissão na Estação Diária. Primeira das músicas que destacamos, versão nacional para começarmos mais uma grande hora. Supernova é a malha escolhida para os próximos minutos em 96.8. Até já!
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0: Estação Diária, boa noite. Na Estação Diária damos destaque a alguns dos temas mais ouvidos em 96.8. Soltas da Estação, para escutares na próxima sequência que preparámos na playlist da Estação Oficial de Viseu.
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0: 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É o desporto na Estação Diária. Prestem atenção aos destaques e ao bloco dos comerciais. Voltaremos de novo à antena para a segunda parte desta emissão Super Estação. Até já.
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1: 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São estes alguns dos temas que vamos desenvolver no Desporto da Estação Diária. O Académico de Viseu deverá disputar à porta fechada o jogo da primeira jornada da Primeira Liga frente ao Benfica no Estádio da Luz, já que os encarnados foram sancionados com um encontro sem público pela Autoridade para a Prevenção e o Combate à Violência no Desporto. João Pinheiro vai voltar a apitar no Mundial 2026 e torna-se o terceiro árbitro português de sempre a dirigir 3 jogos numa fase final de um Campeonato do Mundo. A guarda-redes Matilde Águas e a defesa central de Matilde Neves são mais 2 jogadoras confirmadas para o plantel sub-19 do Tondela, que esta temporada se vai estrear na 2ª Divisão Nacional Feminina de Futebol. O Tondela perdeu o primeiro teste de pré-época com uma derrota em Fave por 1-0. Agora é só ficarem atentos ao desenvolvimento destes e outros temas no Desporto da Estação Diária. 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
0: 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O Académico de Viseu deverá disputar à porta fechada o jogo da primeira jornada da Primeira Liga de Futebol frente ao Benfica no Estádio da Luz. Os encarnados foram sancionados com o encontro sem público pela Autoridade para a Prevenção e o Combate à Violência no Desporto. A decisão, já confirmada pelo Tribunal de Relação, resulta da utilização de pirotecnia por adeptos benfiquistas. Além de um jogo à porta fechada, do Benfica foi condenado ao pagamento de uma multa de 150 mil euros. O jogo com o Académico de Viseu, ainda sem data e hora oficiais, está previsto para o fim de semana de 8 e 9 de agosto. Deverá então ser escolhido para o cumprimento da sanção por parte do clube encarnado. João Pinheiro vai voltar a apitar no Mundial de Futebol e tornar-se no terceiro árbitro português sempre a dirigir 3 jogos numa fase final de um campeonato do mundo. O árbitro de Vila Nova de Famalicão vai dirigir o último jogo dos quartos de final entre a atual campeã, a Argentina e a Suíça. No Mundial já tinha encontrado os suíços na vitória sobre a Bósnia-Herzegovina na fase de grupos e também esteve no triunfo do Canadá sobre a África do Sul nos 16avos de final. Com 38 anos, junta-se agora a Carlos Valente, que em 1990, e Olegário Benquerencia, que em 2010, foram os únicos portugueses a apitar um jogo dos quartos de final. Portugal não tinha um árbitro numa fase final de um Mundial há 12 anos. A guarda-redes Matilde Águas e a defesa central Matilde Neves são mais 2 jogadoras confirmadas para o plantel sub-19 do Tondela, que esta temporada se vai estrear na 2ª Divisão Nacional Feminina de Futebol. Matilde Águas, de 15 anos, jogava no Futebol Clube do Porto, enquanto Matilde Neves a ligou na última época no Académico. Soma assim para 8 o número de jogadoras confirmadas para o plantel, juntando-se na lista a Mara Casanova, Mara Albernaz, Leonor Cunha, Carlota Maravilha e Francisca Santos. O Tondela continua a construir a sua equipa feminina sub-19, que na temporada vai ser orientada por Tiago Pereira. O Tondela perdeu o primeiro teste da pré-época com uma derrota em Faf por 1-0. A equipa da casa marcou por intermédio de Tiago Veiga, aos 29 minutos, com o técnico Ricardo Costa a utilizar todos os jogadores de campo que tinha disponíveis. O próximo treino de conjunto está marcado para dia 15 de julho, frente ao Varzim da Liga 3. O plantel continua a preparar a nova época na Liga 2 de Futebol, no complexo do estádio João Cardoso. 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
3: 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Previsão do estado do tempo para as próximas 24 horas. O Instituto Português de Mar e da Atmosfera está a prever para o Distrito de Viseu céu pouco nublado ou limpo, apresentando períodos de maior nubosidade com possibilidade de ocorrência de aguaceiros e trovoada. O IPMA está também a prever vento fraco a moderado e uma pequena descida da temperatura mínima, com mercúrio dos termómetros a chegar aos 31 graus de máxima e a mínima a registrar valores perto dos 15 graus no Distrito de Viseu.
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0: 10, 13. José Alberto Ribeiro. Ora viva, nos próximos minutos, há mais música na Estação Oficial de Viseu. José Alberto Ribeiro, na Estação Diária. Vamos avançar para os destaques que, à hora certa, irão fazer parte do Diário da Estação, de segunda a domingo, na Estação Oficial de Viseu.
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1: Estamos aí para dar a conhecer as novidades do Diário da Estação na Estação Diária. Os principais destaques das notícias. Regressaremos logo depois do bloco comercial para mais uma hora Superestação. Até já!
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2: 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São estas algumas das notícias que vamos destacar na edição do dia do Diário da Estação. A Junta de Freguesia de Rio de Loba, no Conselho de Viseu, está a promover o projeto Alerta Loba, iniciativa que impulsiona a participação de jovens voluntários na proteção e valorização do património natural da freguesia. A Comunidade Intermunicipal Viseu do Lafões anunciou uma novidade no sistema de bicicletas partilhadas com a aplicação Bora, facilitando o pagamento por MBWay. Em Viseu, a GNR identificou um homem de 60 anos que acabou constituído arguído pelo crime de posse de arma proibida. O município de Vozela lançou uma campanha solidária para apoiar os produtores pecuários afetados pelos incêndios que atingiram o concelho. Agora é só ficarem atentos ao desenvolvimento destes e outros temas no Diário da Estação. 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
1: 7 horas, está de volta à informação na Estação Diária.
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7: A Junta de Freguesia de Rio de Loba, no Conselho de Viseu, está a promover o projeto Alerta Loba, uma iniciativa que impulsiona a participação de jovens voluntários na proteção e valorização do património natural da freguesia. Integrado no programa Voluntariado Jovem para a Natureza e Floresta do Instituto Português do Desporto e Juventude, o projeto conta com a colaboração de um grupo de jovens que está a desenvolver diversas ações de preservação ambiental. A iniciativa pretende sensibilizar para a importância da conservação da natureza e incentivar os mais jovens a desempenharem papel ativo na proteção do território, contribuindo para a valorização do património natural da freguesia. A Simviseu de Olafões anunciou que as bicicletas partilhadas da rede Bora já podem ser usadas com pagamento via MBWay. Basta atualizar a aplicação Bora e associar o número de telemóvel. Até agora, a subscrição só podia ser feita por cartão de crédito. Com o MBWay, o processo fica mais simples e ajustado aos hábitos digitais da maioria das pessoas. O objetivo da comunidade é facilitar o acesso ao serviço, aumentar o número de utilizadores e incentivar o uso mais frequente da rede de bicicletas partilhadas. A rede Bora já conta com 10 mil utilizadores. Em Viseu, a GNR identificou um homem de 60 anos que acabou constituído arguído pelo crime de posse de arma proibida. Foi na sequência de uma investigação que decorria há cerca de 2 meses após uma denúncia relacionada com posse ilegal de armas. Os militares da GNR realizaram uma busca domiciliária, durante a qual apreenderam uma arma de ar comprimido, 2 armas de caça e 130 cartuchos. O suspeito foi constituído arguído, o caso enviado para o Tribunal Judicial de Viseu. O município de Vozela está a promover uma campanha solidária para apoiar os produtores pecuários que foram afetados pelos incêndios que atingiram o concelho, em particular nas freguesias de Alcofra, Campia e União de Freguesias de Câmara e Carvalhal de Vermilhas. A iniciativa visa recolher bens destinados à alimentação de bovinos, caprinos e ovinos, sendo solicitadas doações de feno, palha, ração e outros alimentos para animais. Os donativos podem ser entregues no Parque de Leilão de Gado, na zona industrial de Campia. A campanha é promovida pelo município de Vozela, com apoio de juntas de freguesia, procurando assim minimizar os prejuízos sofridos pelos produtores locais na sequência dos incêndios que nos últimos dias afetaram o concelho. 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
1: 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Previsão do estado do tempo para as próximas 24 horas. O Instituto Português de Mar e da Atmosfera está a prever para o Distrito de Viseu o céu pouco nublado, apresentando períodos de maior nebulosidade durante o dia no interior norte e centro e com possibilidade de ocorrência de aguaceiros e trovoada. O Instituto Português de Mar e da Atmosfera está ainda a prever vento fraco a moderado, superando por vezes forte em algumas zonas do interior e uma descida da temperatura máxima, com o mercúrio dos termómetros a não ultrapassar os 24 graus de máxima e a mínima a registrar valores perto dos 15 graus no Distrito de Viseu.
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1: Setas, Carlos Manuel Costa. Estamos de regresso e praticamente a finalizar mais uma hora de emissão na Estação Diária. Estação Oficial de Viseu. Carlos Manuel Costa, na Estação Diária. Tudo a postos para que possamos saber as novidades que irão ter desenvolvimento logo após o sinal horário. Reservamos para o final desta edição os títulos que irão destacar-se no Diário da Estação. De segunda a domingo.
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0: segundo a Carlos Lopes, o tráfego é realmente condicionado. No entanto, se se encontrar no início da zona ascendente dos semáforos da Avenida Cidade de Aveiro, tem outra alternativa, que é virar à direita e contornar o Estádio dos Trambelos até chegar à Rotunda do Monte Belo e retomar a circunvalação. Mas se o objetivo for prosseguir até à Rotunda Paulo VI, quando chegar junto ao Hotel Monte Belo, ainda tem a possibilidade de poder virar à direita, fazer a rotunda à esquerda e seguir pela rua Dr. Álvaro Monteiro, junto ao Monte Pio, passar os semáforos, continuar em sentido ascendente até ao cimo da rua e virar à esquerda até apanhar de novo a circunvalação. Estamos em hora de ponta, na estação diária, estamos a dar a conhecer trajetos alternativos para quem pretende entrar na cidade de Viseu. Iremos regressar na próxima hora de ponta.
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2: É sempre bom estar de volta à Rádio Oficial de Viseu. Mais uma grande hora de emissão, Super Estação. No início ouvimos Som Nacional, com mais um Tuga da Estação. Vamos seguir em frente com mais um tema em destaque. Supernova para ouvirmos nos minutos iniciais desta hora. Deixem-se estar.
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1: Para continuarmos em grande ritmo aqui em 96.80, já a seguir vamos ficar com as informações do mundo da música. Em destaque nas soltas da estação, mais uma grande hora de rádio na Estação Diária. Até já. 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

0: Vasco Mão e Rui Reininho. Gravado no estúdio do Grupo General Elétrico, com produção de Mário Barreiros, Caixa Negra reúne 10 temas, 9 originais e uma versão do tema Desnorteado, editado originalmente no álbum Defeitos Especiais, em 1984. O registro chega com o selo da Indifada, nova editora da banda, e é distribuído pela Sony Music Portugal.
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1: Já sabem que a todas as meias horas na Estação Diária damos relevo ao desporto. Por isso, fiquem atentos ao bloco de informação de caráter desportivo, sempre com as últimas em grande destaque. Depois, a música regressa logo a seguir na Rádio Oficial de Viseu.
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1: São estes alguns dos temas que vamos envolver no desporto da Estação Diária. O Académico de Viseu deverá disputar à porta fechada o jogo da primeira jornada da Primeira Liga frente ao Benfica no Estádio da Luz, já que os encarnados foram sancionados com um encontro sem público pela Autoridade para a Prevenção e o Combate à Violência no Desporto. João Pinheiro vai voltar a apitar no Mundial 2026 e torna-se o terceiro árbitro português de sempre a dirigir três jogos numa fase final de um Campeonato do Mundo. A guarda-redes Matilde Águas e a defesa central de Matilde Neves são mais duas jogadoras confirmadas para o plantel sub-19 do Tondela, que esta temporada se vai estrear na 2ª Divisão Nacional Feminina de Futebol. O Tondela perdeu o primeiro teste de pré-época com uma derrota em Fave por 1-0. Agora é só ficarem atentos ao desenvolvimento destes e outros temas no desporto da Estação Diária.
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2: 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Está de volta à informação desportiva.
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3: O Académico de Viseu deverá disputar à porta fechada o jogo da primeira jornada da Primeira Liga de Futebol frente ao Benfica no Estádio da Luz. Os encarnados foram sancionados com o encontro sem público pela Autoridade para a Prevenção e o Combate à Violência no Desporto. A decisão, já confirmada pelo Tribunal da Relação, resulta da utilização de pirotecnia por adeptos benfiquistas. Além de um jogo à porta fechada, o Benfica foi condenado ao pagamento de uma multa de 150 mil euros. O jogo com o Académico de Viseu, ainda sem data e hora oficiais, está previsto para o fim de semana de 8 e 9 de agosto. Deverá então ser escolhido para o cumprimento da sanção por parte do clube encarnado. João Pinheiro vai voltar a apitar no Mundial de Futebol e tornar-se no terceiro árbitro português sempre a dirigir 3 jogos numa fase final de um campeonato do mundo. O árbitro de Vila Nova de Famalicão vai dirigir o último jogo dos quartos de final entre a atual campeã, a Argentina e a Suíça. No Mundial já tinha encontrado os suíços na vitória sobre a Bósnia-Herzegovina na fase grupos e também esteve no triunfo do Canadá sobre a África do Sul nos 16avos de final. Com 38 anos, junta-se agora a Carlos Valente, que em 1990, e Olegário Benquerencia, que em 2010, foram os únicos portugueses a apitar um jogo dos quartos de final. Portugal não tinha um árbitro numa fase final de um Mundial há 12 anos. A guarda-redes Matilde Águas e a defesa central Matilde Neves são mais duas jogadoras confirmadas para o plantel sub-19 do Tondela, que esta temporada se vai estrear na 2ª Divisão Nacional Feminina de Futebol. Matilde Águas, de 15 anos, jogava no Futebol Clube do Porto, enquanto Matilde Neves a ligou na última época no Académico. Sobe assim para 8 o número de jogadoras confirmadas para o plantel, juntando-se na lista a Mara Casanova, Mara Albernaz, Leonor Cunha, Carlota Maravilha e Francisca Santos. O Tondela continua a construir a sua equipa feminina sub-19, que na temporada vai ser orientada por Tiago Pereira. O Tondela perdeu o primeiro teste da pré-época com uma derrota em Faf por 1-0. A equipa da casa marcou por intermédio de Tiago Veiga, aos 29 minutos, com o técnico Ricardo Costa a utilizar todos os jogadores de campo que tinha disponíveis. O próximo treino de conjunto está marcado para dia 15 de julho, frente ao Varzim da Liga 3. O plantel continua a preparar a nova época na Liga 2 de futebol, no complexo do estádio João Cardoso. 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
2: 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Previsão do estado do tempo para as próximas 24 horas. O Instituto Português do Mar e da Atmosfera está a prever para o Distrito de Viseu céu pouco nublado ou limpo, apresentando períodos de maior nebulosidade com possibilidade de ocorrência de aguaceiros e trovoada. O IPMA está também a prever vento fraco a moderado e uma pequena descida da temperatura mínima, com mercúrio dos termómetros a chegar aos 31 graus de máxima e a mínima a registrar valores perto dos 15 graus no Distrito de Viseu.
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1: Para cá estamos nós na hora de ponta da estação diária. Este é o período em que estamos a

0: já estamos na última meia hora do Portugal às 7. Está já alinhada mais uma Super Tuga e para seguirmos em frente com mais uma grande hora de rádio, mais uma Super Malha na Estação Diária. Até já! 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
1: Muito bem, estamos aí em Hora de Portugal às 7. 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Ficamos à tua espera. Até já.
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0: praticamente no final da hora, a altura para fazermos mais uma pausa na música e darmos a conhecer os títulos do Diário da Estação. Ainda antes de encerrarmos a hora, fiquem atentos porque vem aí os comerciais. Depois do sinal horário, estaremos de volta para mais uma hora com grandes temas na Estação Diária. Até já!
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0: 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São estas algumas das notícias que vamos destacar na edição do dia do Diário da Estação. A Junta de Freguesia de Rio de Loba, no Conselho de Viseu, está a promover o projeto Alerta Loba, iniciativa que impulsiona a participação de jovens voluntários na proteção e valorização do património natural da freguesia. A Comunidade Intermunicipal Viseu de Lafões anunciou uma novidade no sistema de bicicletas partilhadas com a aplicação Bora, facilitando o pagamento por MBWay. Em Viseu, a GNR identificou um homem de 60 anos que acabou constituído arguído pelo crime de posse de arma proibida. O município de Vozela lançou uma campanha solidária para apoiar os produtores pecuários afetados pelos incêndios que atingiram o concelho. Agora é só ficarem atentos ao desenvolvimento destes e outros temas no Diário da Estação.
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2: Oito horas.
3: 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De regresso ao diário. Bloco das 8 horas. Na Estação Diária.
4: A Junta de Freguesia de Rio de Loba, no Conselho de Viseu, está a promover o projeto Alerta Loba, uma iniciativa que impulsiona a participação de jovens voluntários na proteção e valorização do património natural da freguesia. Integrado no programa Voluntariado Jovem para a Natureza e Floresta do Instituto Português do Desporto e Juventude, o projeto conta com a colaboração de um grupo de jovens que está a desenvolver diversas ações de preservação ambiental. A iniciativa pretende sensibilizar para a importância da conservação da natureza e incentivar os mais jovens a desempenharem papel ativo na proteção do território, contribuindo para a valorização do património natural da freguesia. A Simvisel de Olafões anunciou que as bicicletas partilhadas da rede Bora já podem ser usadas com pagamento via MBWay. Basta atualizar a aplicação Bora e associar o número de telemóvel. Até agora, a subscrição só podia ser feita por cartão de crédito. O MBWay, o processo fica mais simples e ajustado aos hábitos digitais da maioria das pessoas. O objetivo da comunidade é facilitar o acesso ao serviço, aumentar o número de utilizadores e incentivar o uso mais frequente da rede de bicicletas partilhadas. A rede Bora já conta com 10 mil utilizadores. Em Viseu, a GNR identificou um homem de 60 anos que acabou constituído arguído pelo crime de posse de arma proibida. Foi na sequência de uma investigação que decorria há cerca de 2 meses após uma denúncia relacionada com posse ilegal de armas. Os militares da GNR realizaram uma busca domiciliária durante a qual apreenderam uma arma de ar comprimido, 2 armas de caça e 130 cartuchos. O suspeito foi constituído arguído, o caso enviado para o Tribunal Judicial de Viseu. O município de Vozela está a promover uma campanha solidária para apoiar os produtores pecuários que foram afetados pelos incêndios que atingiram o concelho, em particular nas freguesias de Alcofra, Campia e União de Freguesias de Câmara e Carvalhal de Vermilhas. A iniciativa visa recolher bens destinados à alimentação de bovinos, caprinos e ovinos, sendo solicitadas doações de feno, palha, ração e outros alimentos para animais. Os donativos podem ser entregues no Parque de Leilão de Gado, na zona industrial de Campia. A campanha é promovida pelo município de Vozela, com apoio de juntas de freguesia, procurando assim minimizar os prejuízos sofridos pelos produtores locais na sequência dos incêndios que nos últimos dias afetaram o concelho. 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
3: Previsão do estado do tempo para as próximas 24 horas. O Instituto Português de Mar e da Atmosfera está a prever para o Distrito de Viseu céu pouco nublado, apresentando períodos de maior nebulosidade durante o dia no interior norte e centro e com possibilidade de ocorrência de aguaceiros e trovoada. O Instituto Português de Mar e da Atmosfera está ainda a prever vento fraco a moderado, superando por vezes forte em algumas zonas do interior e uma descida da temperatura máxima, com o mercúrio dos termómetros a não ultrapassar os 24 graus de máxima e a mínima a registrar valores perto dos 15 graus no Distrito de Viseu.
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7: Ainda tempo para ficarmos por dentro dos principais destaques que à hora certa irão fazer parte do Diário da Estação, em 96.8.
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1: Voltamos para mais uma hora de ponta na estação diária. Em períodos de ponta, o centro da cidade fica sujeito a um volume de tráfego que torna a movimentação automóvel mais complicada. Se o seu destino é prosseguir na direção da Braveses, isto é, avançar no sentido da zona de saída mais a norte de Viseu, e se tiver de passar pelo Rossio, não é novidade que o trânsito costuma sofrer abrandamento, tendo em atenção que existem dois semáforos na Praça da República. Ultrapassado esta área de afunilamento de circulação automóvel, vai ter de descer a Avenida Dr. António José de Almeida e até ao cruzamento com a Rua Sepa Pinto, e a Rua 21 de Agosto terá duas vias de trânsito. É quase sempre complicada a mobilidade nesta descida. Mais à frente, a cerca de 200 metros, encontrará a rotunda mais próxima do Fórum Viseu. Atenção que as rotundas permitem uma maior mobilidade no trânsito. Seguindo em frente, terá de percorrer cerca de mais de 300 metros até encontrar a rotunda da Fonte Cibernética, uma das mais movimentadas e congestionadas da cidade. E a partir desta zona mais baixa da cidade de Viseu, é só seguir em frente e subir até ao cimo da Avenida da Europa. É mais uma hora de ponta na estação diária. É a hora de trânsito na cidade.
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3: Ora viva, voltámos à antena depois do sinal horário e logo a seguir destacamos algumas das músicas que mais estão a bater no mercado nacional. Supernova na Estação Diária. Fiquem bem.
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1: Ora, estamos nós para vos dar as boas-vindas para mais uma hora Super Estação.
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0: emoção. E logo a seguir, vêm os temas que merecem relevo nos diferentes tops do mercado da música. Até já!
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0: Bloco de Informação do Desporto. Voltaremos de novo à antena logo a seguir às notícias. Até já.
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1: São estes alguns dos temas que vamos desenvolver no Desporto da Estação Diária. O Académico de Viseu deverá disputar à porta fechada o jogo da primeira jornada da Primeira Liga frente ao Benfica no Estádio da Luz, já que os encarnados foram sancionados com um encontro sem público pela Autoridade para a Prevenção e o Combate à Violência no Desporto. João Pinheiro vai voltar a apitar no Mundial 2026 e torna-se o terceiro árbitro português de sempre a dirigir três jogos numa fase final de um Campeonato do Mundo. A guarda-redes Matilde Águas e a defesa central de Matilde Neves são mais duas jogadoras confirmadas para o plantel sub-19 do Tondela, que esta temporada se vai estrear na 2ª Divisão Nacional Feminina de Futebol. O Tondela perdeu o primeiro teste de pré-época com uma derrota em Fave por 1-0. Agora é só ficarem atentos ao desenvolvimento destes e outros temas no Desporto da Estação Diária. 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
0: Regresso ao desporto, bloco das 8h30.
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0: O Académico de Viseu deverá disputar à porta fechada o jogo da primeira jornada da Primeira Liga de Futebol frente ao Benfica no Estádio da Luz. Os encarnados foram sancionados com o encontro sem público pela Autoridade para a Prevenção e o Combate à Violência no Desporto. A decisão, já confirmada pelo Tribunal da Relação, resulta da utilização de pirotecnia por adeptos benfiquistas. Além de um jogo à porta fechada, o Benfica foi condenado ao pagamento de uma multa de 150 mil euros. O jogo com o Académico de Viseu, ainda sem data e hora oficiais, está previsto para o fim de semana de 8 e 9 de agosto. Deverá então ser escolhido para o cumprimento da sanção por parte do clube encarnado. João Pinheiro vai voltar a apitar no Mundial de Futebol e tornar-se no terceiro árbitro português sempre a dirigir 3 jogos numa fase final de um campeonato do mundo. O árbitro de Vila Nova de Famalicão vai dirigir o último jogo dos quartos de final entre a atual campeã, a Argentina e a Suíça. No Mundial já tinha encontrado os suíços na vitória sobre a Bósnia-Herzegovina na fase grupos e também esteve no triunfo do Canadá sobre a África do Sul nos 16avos de final. Com 38 anos, junta-se agora a Carlos Valente, que em 1990, e Olegário Benquerense, que em 2010, foram os únicos portugueses a apitar um jogo dos quartos de final. Portugal não tinha um árbitro numa fase final de um Mundial há 12 anos. A guarda-redes Matilde Águas e a defesa central Matilde Neves são mais 2 jogadoras confirmadas para o plantel sub-19 do Tondela, que esta temporada se vai estrear na 2ª Divisão Nacional Feminina de Futebol. Matilde Águas, de 15 anos, jogava no Futebol Clube do Porto, enquanto Matilde Neves a ligou na última época no Académico. Sobe assim para 8 o número de jogadoras confirmadas para o plantel, juntando-se na lista a Mara Casanova, Mara Albernaz, Leonor Cunha, Carlota Maravilha e Francisca Santos. O Tondela continua a construir a sua equipa feminina sub-19, que na temporada vai ser orientada por Tiago Pereira. O Tondela perdeu o primeiro teste da pré-época com uma derrota em Faf por 1-0. A equipa da casa marcou por intermédio de Tiago Veiga, aos 29 minutos, com o técnico Ricardo Costa a utilizar todos os jogadores de campo que tinha disponíveis. O próximo treino de conjunto está marcado para dia 15 de julho, frente ao Varzim da Liga 3. O plantel continua a preparar a nova época na Liga 2 de futebol, no complexo do estádio João Cardoso. 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
7: 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Previsão do estado do tempo para as próximas 24 horas. O Instituto Português de Mar e da Atmosfera está a prever para o Distrito de Viseu céu pouco nublado ou limpo, apresentando períodos de maior nublosidade com possibilidade de ocorrência de aguaceiros e trovoada. O IPMA está também a prever vento fraco a moderado e uma pequena descida da temperatura mínima, com mercúrio dos termómetros a chegar aos 31 graus de máxima e a mínima a registrar valores perto dos 15 graus no Distrito de Viseu.
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15: Olá pessoal, bem-vindos ao QI Business Secrets.
13: Ricardo Teixeira, o imparável.
15: Hoje vamos falar sobre como é que podemos aumentar a produtividade da nossa empresa sem aumentar o nosso staff. A resposta é automação.
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0: encontra no centro da cidade e pretende circular em direção à Zona Sul. Para quem vai no sentido da localidade de Repeses, tome como ponto de referência do início do percurso a Avenida 25 de Abril e avance em sentido ascendente até aos semáforos, junto à Escola Secundária Alves Martins. Já sabe, o limite máximo de velocidade dentro das localidades não poderá ultrapassar os 50 km/h. Poderá ter de parar nos sinais luminosos e até encontrar algum constrangimento no trânsito. Continuar a marcha pela Avenida 25 de Abril até à Rotunda Paulo VI, aqui presta alguma atenção, porque em hora de ponta o trânsito irá obrigá-lo a abrandar, depois fazer a rotunda em frente, em direção à segunda saída, no sentido do Regimento Infantaria 14, e a partir daí terá maior tranquilidade na abordagem à estrada. 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
0: 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Fiquem bem. 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
1: Para vos darmos a saber as novidades do Diário da Estação, iremos convidar-vos para estarem atentos aos destaques que iremos ouvir já de seguida. Retomaremos a hora para partilhar o melhor da música em 9680. Até já!
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4: 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O município de Viseu vai avançar com a limpeza do rio Pavia depois de ter aprovado a adjudicação da reabilitação da rede hidrográfica do rio. A partir deste sábado 11 de julho, acontece em Lamego a Feira do Livro. O Parque Ribeirinho de Tarouca volta a acolher entre os dias 13 de julho e 4 de agosto o Ávida no Parque, um programa com atividades para todas as idades. Viseu volta a receber o OCR Police Challenge, prova de corrida de obstáculos que nasceu na cidade em 2017. Agora é só ficarem atentos ao desenvolvimento destes e outros temas no Diário da Estação.
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2: 9 horas.
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7: A Junta de Freguesia de Rio de Loba, no Conselho de Viseu, está a promover o projeto Alerta Loba, uma iniciativa que impulsiona a participação de jovens voluntários na proteção e valorização do património natural da freguesia. Integrado no programa Voluntariado Jovem para a Natureza e Floresta do Instituto Português do Desporto e Juventude, o projeto conta com a colaboração de um grupo de jovens que está a desenvolver diversas ações de preservação ambiental. A iniciativa pretende sensibilizar para a importância da conservação da natureza e incentivar os mais jovens a desempenharem papel ativo na proteção do território, contribuindo para a valorização do património natural da freguesia. A Simviseu de Olafões anunciou que as bicicletas partilhadas da rede Bora já podem ser usadas com pagamento via MBWay. Basta atualizar a aplicação Bora e associar o número de telemóvel. Até agora, a subscrição só podia ser feita por cartão de crédito. O MBWay, o processo fica mais simples e ajustado aos hábitos digitais da maioria das pessoas. O objetivo da comunidade é facilitar o acesso ao serviço, aumentar o número de utilizadores e incentivar o uso mais frequente da rede de bicicletas partilhadas. A rede Bora já conta com 10 mil utilizadores. Em Viseu, a GNR identificou um homem de 60 anos que acabou constituído arguído pelo crime de posse de arma proibida. Foi na sequência de uma investigação que decorria há cerca de 2 meses após uma denúncia relacionada com posse ilegal de armas. Os militares da GNR realizaram uma busca domiciliária, durante a qual apreenderam uma arma de ar comprimido, 2 armas de caça e 130 cartuchos. O suspeito foi constituído, arguído o caso e enviado para o Tribunal Judicial de Viseu. O município de Vozela está a promover uma campanha solidária para apoiar os produtores pecuários que foram afetados pelos incêndios que atingiram o concelho, em particular nas freguesias de Alcofra, Campia e União de Freguesias de Câmara e Carvalhal de Vermilhas. A iniciativa visa recolher bens destinados à alimentação de bovinos, caprinos e ovinos, sendo solicitadas doações de feno, palha, ração e outros alimentos para animais. Os donativos podem ser entregues no Parque de Leilão de Gado, na zona industrial de Campia. A campanha é promovida pelo município de Vozela, com apoio de juntas de freguesia, procurando assim minimizar os prejuízos sofridos pelos produtores locais na sequência dos incêndios que nos últimos dias afetaram o concelho. 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
2: 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Previsão do estado do tempo para as próximas 24 horas. O Instituto Português de Mar e da Atmosfera está a prever para o Distrito de Viseu céu pouco nublado, apresentando períodos de maior nebulosidade durante o dia no interior norte e centro e com possibilidade de ocorrência de aguaceiros e trovoada. O Instituto Português de Mar e da Atmosfera está ainda a prever vento fraco a moderado, superando por vezes forte em algumas zonas do interior e uma descida da temperatura máxima, com o mercúrio dos termómetros a não ultrapassar os 24 graus de máxima e a mínima a registrar valores perto dos 15 graus no Distrito de Viseu.
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1: 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Esta é a hora em que procuramos dar a conhecer os momentos de maior congestionamento no centro da cidade de Viseu e ainda damos conta dos pontos de maior concentração de veículos automóveis no perímetro urbano da cidade. GPS da estação diária a funcionar. Se a ideia for evitar filas de trânsito, tome atenção às saídas no sentido ascendente na rotunda da Quinta do Galo, onde existe uma grande probabilidade de marcha lenta. Na circunvalação, quem vem do McDonald's e faz o trajeto entre a rotunda Paulo VI e a rotunda de Nelas em direção ao Palácio do Gelo, preste atenção porque o trânsito poderá obrigá-lo a circular com alguma dificuldade. Ainda na circunvalação de Viseu, itinerário que faz a ligação à rotunda junto à Casa de Saúde, é muito vulgar o trânsito apresentar condicionamento e obrigar a velocidade moderada. Atenção às viaturas que estejam a percorrer o circuito descendente na zona do Fontelo, rotunda da Feira Semanal, em direção à Quinta Agrária e à Radial de Santiago. É muito possível que o tráfego automóvel se mova com limitações. A esta hora estamos a dar informação do trânsito que se move na cidade de Viseu. 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
5: Olá, esta é a frequência da Estação Diária. Chamamos a atenção para a primeira das músicas rodadas. Ouvimos Fuga da Estação, a Supernova é a malha que divulgamos nos minutos que se seguem. Fiquem bem.
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1: Estamos de regresso à hora. Temos aí mais informação relativa às diferentes bandas que vamos rodando na Estação Diária. Soltas da Estação em 96.8 FM. Até já.

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1: Estação Diária, bom dia. Para quem está atento à informação de caráter desportivo, depois do bloco comercial, vem aí os destaques e as notícias atualizadas nesta sessão diária. Iremos voltar para a segunda meia hora desta emissão, Super Estação.
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7: São estes alguns dos temas que vamos desenvolver no desporto da Estação Diária. O Académico de Viseu deverá disputar à porta fechada o jogo da primeira jornada da Primeira Liga frente ao Benfica no Estádio da Luz, já que os encarnados foram sancionados com um encontro sem público pela Autoridade para a Prevenção e o Combate à Violência no Desporto. João Pinheiro vai voltar a apitar no Mundial 2026 e torna-se o terceiro árbitro português de sempre a dirigir 3 jogos numa fase final de um campeonato do mundo. A guarda-redes Matilde Águas e a defesa central de Matilde Neves são mais 2 jogadoras confirmadas para o plantel sub-19 do Tondela, que esta temporada se vai estrear na 2ª Divisão Nacional Feminina de Futebol. O Tondela perdeu o primeiro teste de pré-época com uma derrota em Fave por 1-0. Agora é só ficarem atentos ao desenvolvimento destes e outros temas no desporto da Estação Diária.
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4: 9h30. 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
6: O Académico de Viseu deverá disputar à porta fechada o jogo da primeira jornada da Primeira Liga de Futebol frente ao Benfica no Estádio da Luz. Os encarnados foram sancionados com o encontro sem público pela Autoridade para a Prevenção e o Combate à Violência no Desporto. A decisão, já confirmada pelo Tribunal de Relação, resulta da utilização de pirotecnia por adeptos benfiquistas. Além de um jogo à porta fechada, o Benfica foi condenado ao pagamento de uma multa de 150 mil euros. O jogo com o Académico de Viseu, ainda sem data e hora oficiais, está previsto para o fim de semana de 8 e 9 de agosto. Deverá então ser escolhido para o cumprimento da sanção por parte do clube encarnado. João Pinheiro vai voltar a apitar no Mundial de Futebol e tornar-se no terceiro árbitro português sempre a dirigir 3 jogos numa fase final de um campeonato do mundo. O árbitro de Vila Nova de Famalicão vai dirigir o último jogo dos quartos de final entre a atual campeã, a Argentina e a Suíça. No Mundial já tinha encontrado os suíços na vitória sobre a Bósnia-Herzegovina na fase grupos e também esteve no triunfo do Canadá sobre a África do Sul nos 16avos de final. Com 38 anos, junta-se agora a Carlos Valente, que em 1990, e Olegário Benquerense, que em 2010, foram os únicos portugueses a apitar um jogo dos quartos de final. Portugal não tinha um árbitro numa fase final de um Mundial há 12 anos. A guarda-redes Matilde Águas e a defesa central Matilde Neves são mais duas jogadoras confirmadas para o plantel sub-19 do Tondela, que esta temporada se vai estrear na 2ª Divisão Nacional Feminina de Futebol. Matilde Águas, de 15 anos, jogava no Futebol Clube do Porto, enquanto Matilde Neves a ligou na última época no Académico. Soma assim para 8 o número de jogadoras confirmadas para o plantel, juntando-se na lista a Mara Casanova, Mara Albernaz, Leonor Cunha, Carlota Maravilha e Francisca Santos. O Tondela continua a construir a sua equipa feminina sub-19, que na temporada vai ser orientada por Tiago Pereira. O Tondela perdeu o primeiro teste da pré-época com uma derrota em Faf por 1-0. A equipa da casa marcou por intermédio de Tiago Veiga, aos 29 minutos, com o técnico Ricardo Costa a utilizar todos os jogadores de campo que tinha disponíveis. O próximo treino de conjunto está marcado para dia 15 de julho, frente ao Varzim da Liga 3. O plantel continua a preparar a nova época na Liga 2 de Futebol, no complexo do estádio João Cardoso. 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
4: 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Previsão do estado do tempo para as próximas 24 horas. O Instituto Português de Mar e da Atmosfera está a prever para o Distrito de Viseu céu pouco nublado ou limpo, apresentando períodos de maior nubosidade com possibilidade de ocorrência de aguaceiros e trovoada. O IPMA está também a prever vento fraco a moderado e uma pequena descida da temperatura mínima, com mercúrio dos termómetros a chegar aos 31 graus de máxima e mínima a registrar valores perto dos 15 graus no Distrito de Viseu.
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1: Ok, esta é a hora de ponta na estação diária. A esta hora estamos a dar a conhecer as diferentes possibilidades de entrada na cidade de Viseu, zona este da aproximação à cidade. Estamos a falar para quem está junto à área do Viso, junto à rotunda da Volvo, para quem viaja no sentido do centro da cidade pela Estrada Nacional 16. A solução mais direta será de seguir a Estrada Nacional 16 pela rua Álvares Cabral até à rotunda da Casa de Saúde, trajeto que implica uma diminuição na marcha de andamento em situação de maior volume de tráfego. Atenção que, a meio do trajeto, existem semáforos. Apresentamos segunda alternativa que obriga a fazer a rotunda da Volvo até à terceira saída à direita, em sentido descendente, para quem vem na direção do Palácio do Gelo. Estrada com quatro vias, duas para cada lado. Depois, mais à frente, na rotunda, antes da entrada de Ranhados, tem duas hipóteses válidas de escolha, ou poderá optar por avançar em direção ao Hospital de Viseu pela Rua do Cruzeiro, ou contornar a rotunda seguindo em frente na direção do Palácio.

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1: Estação Diária, bom fim de semana. www.968.fm Malha House nos próximos minutos. 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

0: Estação Diária, bom dia. Para recuperarmos grandes músicas, estão aí clássicos da estação. Estamos a dar a conhecer algumas das melhores malhas do mercado que rodaram alguns anos atrás. Ainda durante esta hora, recordamos a antena 9680 a fixar no vosso rádio. Até já! 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
1: Ora, estamos nós de novo em 96.80. Estivemos aí com o melhor da música que vai rodando na antena da Estação Diária. Reservamos ainda para o final desta edição os títulos que iremos destacar no Diário da Estação. Fiquem bem, iremos regressar logo após o Bloco das Notícias.

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2: 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O município de Viseu vai avançar com a limpeza do rio Pavia depois de ter aprovado a adjudicação da reabilitação da rede hidrográfica do rio. A partir deste sábado 11 de julho, acontece em Lamego a Feira do Livro. O Parque Ribeirinho de Tarouca volta a acolher entre os dias 13 de julho e 4 de agosto o Ávida no Parque, um programa com atividades para todas as idades. Viseu volta a receber o OCR Police Challenge, prova de corrida de obstáculos que nasceu na cidade em 2017. Agora é só ficarem atentos ao desenvolvimento destes e outros temas no Diário da Estação.
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13: A Junta de Freguesia de Rio de Loba, no Conselho de Viseu, está a promover o projeto Alerta Loba, uma iniciativa que impulsiona a participação de jovens voluntários na proteção e valorização do património natural da freguesia. Integrado no programa Voluntariado Jovem para a Natureza e Floresta do Instituto Português do Desporto e Juventude, o projeto conta com a colaboração de um grupo de jovens que está a desenvolver diversas ações de preservação ambiental. A iniciativa pretende sensibilizar para a importância da conservação da natureza e incentivar os mais jovens a desempenharem papel ativo na proteção do território, contribuindo para a valorização do património natural da freguesia. A Simviseu de Olafões anunciou que as bicicletas partilhadas da rede Bora já podem ser usadas com pagamento via MBWay. Basta atualizar a aplicação Bora e associar o número de telemóvel. Até agora, a subscrição só podia ser feita por cartão de crédito. O MBWay, o processo fica mais simples e ajustado aos hábitos digitais da maioria das pessoas. O objetivo da comunidade é facilitar o acesso ao serviço, aumentar o número de utilizadores e incentivar o uso mais frequente da rede de bicicletas partilhadas. A rede Bora já conta com 10 mil utilizadores. Em Viseu, a GNR identificou um homem de 60 anos que acabou constituído arguído pelo crime de posse de arma proibida. Foi na sequência de uma investigação que decorria há cerca de 2 meses após uma denúncia relacionada com posse ilegal de armas. Os militares da GNR realizaram uma busca domiciliária, durante a qual apreenderam uma arma de ar comprimido, 2 armas de caça e 130 cartuchos. O suspeito foi constituído arguído, o caso enviado para o Tribunal Judicial de Viseu. O município de Vozela está a promover uma campanha solidária para apoiar os produtores pecuários que foram afetados pelos incêndios que atingiram o concelho, em particular nas freguesias de Alcofre, Campia e União de Freguesias de Câmara e Carvalhal de Vermilhas. A iniciativa visa recolher bens destinados à alimentação de bovinos, caprinos e ovinos, sendo solicitadas doações de feno, palha, ração e outros alimentos para animais. Os donativos podem ser entregues no Parque de Leilão de Gado, na zona industrial de Campia. A campanha é promovida pelo município de Vozela, com apoio de juntas de freguesia, procurando assim minimizar os prejuízos sofridos pelos produtores locais na sequência dos incêndios que nos últimos dias afetaram o concelho. 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
0: 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Previsão do estado do tempo para as próximas 24 horas. O Instituto Português de Mar e da Atmosfera está a prever para o Distrito de Viseu céu pouco nublado, apresentando períodos de maior nebulosidade durante o dia no interior norte e centro e com possibilidade de ocorrência de aguaceiros e trovoada. O Instituto Português de Mar e da Atmosfera está ainda a prever vento fraco a moderado, superando por vezes forte em algumas zonas do interior e uma descida da temperatura máxima, com o mercúrio dos termómetros a não ultrapassar os 24 graus de máxima e a mínima a registrar valores perto dos 15 graus no Distrito de Viseu.
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Ora viva, voltamos à antena depois do sinal horário e logo a seguir a mais uma grande música na estação diária. Ouvimos tema cantado em português, destacamos algumas das músicas que mais estão a bater no mercado nacional para imediatamente a seguir rodarmos Supernova. Até já. www.efitnesshealthclub.pt. 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
0: 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Para escutares na próxima sequência que preparámos na playlist da Estação Diária, presta atenção ao tema de Soltas da Estação, que mereceu relevo nos mais diferentes tops do mercado da música. Fica bem. 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
1: Estamos a fazer a atualização da informação de meia hora. Para já fiquem com os principais títulos do desporto, que irá para o ar logo a seguir ao bloco dos comerciais. Estaremos de novo convosco em antena para avançarmos para a segunda meia hora desta emissão. Até já.

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0: São estes alguns dos temas que vamos envolver no desporto da Estação Diária. O Académico de Viseu deverá disputar à porta fechada o jogo da primeira jornada da Primeira Liga frente ao Benfica no Estádio da Luz, já que os encarnados foram sancionados com um encontro sem público pela Autoridade para a Prevenção e o Combate à Violência no Desporto. João Pinheiro vai voltar a apitar no Mundial 2026 e torna-se o terceiro árbitro português de sempre a dirigir três jogos numa fase final de um campeonato do mundo. A guarda-redes Matilde Águas e a defesa central de Matilde Neves são mais duas jogadoras confirmadas para o plantel sub-19 do Tondela, que esta temporada se vai estrear na 2ª Divisão Nacional Feminina de Futebol. O Tondela perdeu o primeiro teste de pré-época com uma derrota em Fave por 1-0. Agora é só ficarem atentos ao desenvolvimento destes e outros temas no desporto da Estação Diária. 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
0: 10:30, vem o desporto na Estação Diária. 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
4: O Académico de Viseu deverá disputar à porta fechada o jogo da primeira jornada da Primeira Liga de Futebol frente ao Benfica no Estádio da Luz. Os encarnados foram sancionados com o encontro sem público pela Autoridade para a Prevenção e o Combate à Violência no Desporto. A decisão, já confirmada pelo Tribunal de Relação, resulta da utilização de pirotecnia por adeptos benfiquistas. Além de um jogo à porta fechada, o Benfica foi condenado ao pagamento de uma multa de 150 mil euros. O jogo com o Académico de Viseu, ainda sem data e hora oficiais, está previsto para o fim de semana de 8 e 9 de agosto. Deverá então ser escolhido para o cumprimento da sanção por parte do clube encarnado. João Pinheiro vai voltar a apitar no Mundial de Futebol e tornar-se no terceiro árbitro português sempre a dirigir 3 jogos numa fase final de um campeonato do mundo. O árbitro de Vila Nova de Famalicão vai dirigir o último jogo dos quartos de final entre a atual campeã, a Argentina e a Suíça. No Mundial já tinha encontrado os suíços na vitória sobre a Bósnia-Herzegovina na fase grupos e também esteve no triunfo do Canadá sobre a África do Sul nos 16avos de final. Com 38 anos, junta-se agora a Carlos Valente, que em 1990, e Olegário Benquerense, que em 2010, foram os únicos portugueses a apitar um jogo dos quartos de final. Portugal não tinha um árbitro numa fase final de um Mundial há 12 anos. A guarda-redes Matilde Águas e a defesa central Matilde Neves são mais duas jogadoras confirmadas para o plantel sub-19 do Tondela, que esta temporada se vai estrear na 2ª Divisão Nacional Feminina de Futebol. Matilde Águas, de 15 anos, jogava no Futebol Clube do Porto, enquanto Matilde Neves a ligou na última época no Académico. Sobe assim para 8 o número de jogadoras confirmadas para o plantel, juntando-se na lista a Mara Casanova, Mara Albernaz, Leonor Cunha, Carlota Maravilha e Francisca Santos. O Tondela continua a construir a sua equipa feminina sub-19, que na temporada vai ser orientada por Tiago Pereira. O Tondela perdeu o primeiro teste da pré-época com uma derrota em Faf por 1-0. A equipa da casa marcou por intermédio de Tiago Veiga, aos 29 minutos, com o técnico Ricardo Costa a utilizar todos os jogadores de campo que tinha disponíveis. O próximo treino de conjunto está marcado para dia 15 de julho, frente ao Varzim da Liga 3. O plantel continua a preparar a nova época na Liga 2 de futebol, no complexo do estádio João Cardoso. Toda a informação dos esportes está atualizada em estaçãodiariojornal.sapo.pt e também no site da Estação Diária Rádio, em 968.fm.
0: 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Previsão do estado do tempo para as próximas 24 horas. O Instituto Português do Mar e da Atmosfera está a prever para o Distrito de Viseu céu pouco nublado ou limpo, apresentando períodos de maior nebulosidade com possibilidade de ocorrência de aguaceiros e trovoada. O IPMA está também a prever vento fraco a moderado e uma pequena descida da temperatura mínima, com mercúrio dos termómetros a chegar aos 31 graus de máxima e mínima a registrar valores perto dos 15 graus no Distrito de Viseu.
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15: Olá pessoal, bem-vindos ao QI Business Secrets.
14: Ricardo Teixeira, o imparável.
15: Hoje vamos falar sobre prioridades do dia e objetivos anuais. É o que vamos falar já a seguir, por isso estejam por aí.
14: É o fim de semana.
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2: Estás na Estação Diária e estás super bem. Pista de dança não perder em 96.8. Fica atento. Malha House para aumentares o volume do teu rádio. Até já. 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
1: Clássicos da Estação, para vos darmos a conhecer os temas que se destacaram em todas as pistas de dança. Fiquem atentos, fiquem muito bem. 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
1: Estamos de regresso. Vamos avançar para os destaques que, à hora certa, irão fazer parte do Diário da Estação. Regressamos à antena logo a seguir à informação atualizada. Até já. 96.8 FM. 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
1: 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São estas algumas das notícias que vamos destacar na edição do dia do Diário da Estação. A Junta de Freguesia de Rio de Loba, no Conselho de Viseu, está a promover o projeto Alerta Loba, iniciativa que impulsiona a participação de jovens voluntários na proteção e valorização do património natural da freguesia. A Comunidade Intermunicipal Viseu de Lafões anunciou uma novidade no sistema de bicicletas partilhadas com a aplicação Bora, facilitando o pagamento por MBWay. Em Viseu, a GNR identificou um homem de 60 anos que acabou constituído arguído pelo crime de posse de arma proibida. O município de Vozela lançou uma campanha solidária para apoiar os produtores pecuários afetados pelos incêndios que atingiram o concelho. Agora é só ficarem atentos ao desenvolvimento destes e outros temas no Diário da Estação. 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
3: 11 horas.
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7: A Junta de Freguesia de Rio de Loba, no Conselho de Viseu, está a promover o projeto Alerta Loba, uma iniciativa que impulsiona a participação de jovens voluntários na proteção e valorização do património natural da freguesia. Integrado no programa Voluntariado Jovem para a Natureza e Floresta do Instituto Português do Desporto e Juventude, o projeto conta com a colaboração de um grupo de jovens que está a desenvolver diversas ações de preservação ambiental. A iniciativa pretende sensibilizar para a importância da conservação da natureza e incentivar os mais jovens a desempenharem papel ativo na proteção do território, contribuindo para a valorização do património natural da freguesia. A Simviseu de Olafões anunciou que as bicicletas partilhadas da rede Bora já podem ser usadas com pagamento via MBWay. Basta atualizar a aplicação Bora e associar o número de telemóvel. Até agora, a subscrição só podia ser feita por cartão de crédito. O MBWay, o processo fica mais simples e ajustado aos hábitos digitais da maioria das pessoas. O objetivo da comunidade é facilitar o acesso ao serviço, aumentar o número de utilizadores e incentivar o uso mais frequente da rede de bicicletas partilhadas. A rede Bora já conta com 10 mil utilizadores. Em Viseu, a GNR identificou um homem de 60 anos que acabou constituído arguído pelo crime de posse de arma proibida. Foi na sequência de uma investigação que decorria há cerca de 2 meses após uma denúncia relacionada com posse ilegal de armas. Os militares da GNR realizaram uma busca domiciliária, durante a qual apreenderam uma arma de ar comprimido, 2 armas de caça e 130 cartuchos. O suspeito foi constituído arguído, o caso enviado para o Tribunal Judicial de Viseu. O município de Vozela está a promover uma campanha solidária para apoiar os produtores pecuários que foram afetados pelos incêndios que atingiram o concelho, em particular nas freguesias de Alcofre, Campia e União de Freguesias de Câmara e Carvalhal de Vermilhas. A iniciativa visa recolher bens destinados à alimentação de bovinos, caprinos e ovinos, sendo solicitadas doações de feno, palha, ração e outros alimentos para animais. Os donativos podem ser entregues no Parque de Leilão de Gado, na zona industrial de Campia. A campanha é promovida pelo município de Vozela, com apoio de juntas de freguesia, procurando assim minimizar os prejuízos sofridos pelos produtores locais na sequência dos incêndios que nos últimos dias afetaram o concelho. Todas as notícias atualizadas em estaçãodiariojornal.sapo.pt e também do site da Estação Diário Rádio em 968.fm.
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8: 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Previsão do estado do tempo para as próximas 24 horas. O Instituto Português do Mar e da Atmosfera está a prever para o Distrito de Viseu céu pouco nublado, apresentando períodos de maior nebulosidade durante o dia no interior norte e centro e com possibilidade de ocorrência de aguaceiros e trovoada. O Instituto Português do Mar e da Atmosfera está ainda a prever vento fraco a moderado, superando por vezes forte em algumas zonas do interior e uma descida da temperatura máxima, com o mercúrio dos termómetros a não ultrapassar os 24 graus de máxima e a mínima a registrar valores perto dos 15 graus no Distrito de Viseu.
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2: Olá, viva! Está aí mais um início de emissão na Estação Diária. Primeira das músicas que destacamos neste espaço Super Estação, tema tocado em português. Supernova é a malha escolhida para os próximos minutos, em 96.8. Até já! www.efitnesshealthclub.pt. 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
1: Olá, o som de abertura na estação diária para mais um espaço de emissão Superestação. Fiquem bem, voltamos já de seguida.
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1: Durante a próxima hora temos aí o espaço Superestação. Preparamos já de seguida uma Supernova 96.8.
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0: 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Ok, chegou a hora de vos darmos a informar aquilo que de mais importante está a acontecer em termos de noticiário desportivo. Prestem atenção aos destaques e ao bloco dos comerciais. É o desporto na Estação Diária e voltaremos de novo à emissão para a segunda parte desta emissão Superestação. 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
0: 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São estes alguns dos temas que vamos desenvolver no desporto da Estação Diária. O Académico de Viseu deverá disputar à porta fechada o jogo da primeira jornada da Primeira Liga frente ao Benfica no Estádio da Luz, já que os encarnados foram sancionados com um encontro sem público pela Autoridade para a Prevenção e o Combate à Violência no Desporto. João Pinheiro vai voltar a apitar no Mundial 2026 e torna-se o terceiro árbitro português de sempre a dirigir 3 jogos numa fase final de um campeonato do mundo. A guarda-redes Matilde Águas e a defesa central de Matilde Neves são mais 2 jogadoras confirmadas para o plantel sub-19 do Tondela, que esta temporada se vai estrear na 2ª Divisão Nacional Feminina de Futebol. O Tondela perdeu o primeiro teste de pré-época com uma derrota em Fave por 1-0. Agora é só ficarem atentos ao desenvolvimento destes e outros temas no desporto da Estação Diária. 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
6: O Académico de Viseu deverá disputar à porta fechada o jogo da primeira jornada da Primeira Liga de Futebol frente ao Benfica no Estádio da Luz. Os encarnados foram sancionados com o encontro sem público pela Autoridade para a Prevenção e o Combate à Violência no Desporto. A decisão, já confirmada pelo Tribunal de Relação, resulta da utilização de pirotecnia por adeptos benfiquistas. Além de um jogo à porta fechada, do Benfica foi condenado ao pagamento de uma multa de 150 mil euros. O jogo com o Académico de Viseu, ainda sem data e hora oficiais, está previsto para o fim de semana de 8 e 9 de agosto. Deverá então ser escolhido para o cumprimento da sanção por parte do clube encarnado. João Pinheiro vai voltar a apitar no Mundial de Futebol e tornar-se no terceiro árbitro português sempre a dirigir 3 jogos numa fase final de um campeonato do mundo. O árbitro de Vila Nova de Famalicão vai dirigir o último jogo dos quartos de final entre a atual campeã, a Argentina e a Suíça. No Mundial já tinha encontrado os suíços na vitória sobre a Bósnia-Herzegovina na fase grupos e também esteve no triunfo do Canadá sobre a África do Sul nos 16avos de final. Com 38 anos, junta-se agora a Carlos Valente, que em 1990, e Olegário Benquerense, que em 2010, foram os únicos portugueses a apitar um jogo dos quartos de final. Portugal não tinha um árbitro numa fase final de um Mundial há 12 anos. A guarda-redes Matilde Águas e a defesa central Matilde Neves são mais 2 jogadoras confirmadas para o plantel sub-19 do Tondela, que esta temporada se vai estrear na 2ª Divisão Nacional Feminina de Futebol. Matilde Águas, de 15 anos, jogava no Futebol Clube do Porto, enquanto Matilde Neves a ligou na última época no Académico. Soma assim para 8 o número de jogadoras confirmadas para o plantel, juntando-se na lista a Mara Casanova, Mara Albernaz, Leonor Cunha, Carlota Maravilha e Francisca Santos. O Tondela continua a construir a sua equipa feminina sub-19, que na temporada vai ser orientada por Tiago Pereira. O Tondela perdeu o primeiro teste da pré-época com uma derrota em Faf por 1-0. A equipa da casa marcou por intermédio de Tiago Veiga, aos 29 minutos, com o técnico Ricardo Costa a utilizar todos os jogadores de campo que tinha disponíveis. O próximo treino de conjunto está marcado para dia 15 de julho, frente ao Varzim da Liga 3. O plantel continua a preparar a nova época na Liga 2 de Futebol, no complexo do estádio João Cardoso. 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
7: 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Previsão do estado do tempo para as próximas 24 horas. O Instituto Português do Mar e da Atmosfera está a prever para o Distrito de Viseu céu pouco nublado ou limpo, apresentando períodos de maior nubosidade com possibilidade de ocorrência de aguaceiros e trovoada. O IPMA está também a prever vento fraco a moderado e uma pequena descida da temperatura mínima, com mercúrio dos termómetros a chegar aos 31 graus de máxima e mínima a registrar valores perto dos 15 graus no Distrito de Viseu.
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2: Hoje vamos falar de um tema bastante sensível. Vamos falar da nossa relação com o Estado.
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2: Ultrapassámos a primeira das duas meias horas desta emissão na Estação Diária. Partilhamos contigo o melhor som do FM. Malha House para ouvires nos próximos minutos. Fiquem muito bem. 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

0: Muito bem, estamos aí em mais uma hora Superestação, com grandes músicas à mistura e com o essencial da informação. Carlos Manuel Costa, da Estação Diária. Porque estamos quase no meio da hora, daqui a pouco vamos passar em revista a informação desportiva atualizada na Estação Diária. De segunda a domingo, na Estação Oficial de Viseu.
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1: Ora, estamos nós para voltarmos aos clássicos da estação. Durante esta hora, divulgamos algumas das melhores faixas que se destacaram na época. 908 FM, para fixares no teu rádio.
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1: Cumprimos mais uma hora de emissão. Está aí a altura de revelarmos os principais títulos do Diário da Estação. Contem connosco na próxima hora. Não percam as notícias. Prometemos regressar em força. Fiquem bem.

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5: São estas algumas das notícias que vamos destacar na edição do dia do Diário da Estação. A Junta de Freguesia de Rio de Loba, no Conselho de Viseu, está a promover o projeto Alerta Loba, iniciativa que impulsiona a participação de jovens voluntários na proteção e valorização do património natural da freguesia. A Comunidade Intermunicipal Viseu do Lafões anunciou uma novidade no sistema de bicicletas partilhadas com a aplicação Bora, facilitando o pagamento por MBWay. Em Viseu, a GNR identificou um homem de 60 anos que acabou constituído arguído pelo crime de posse de arma proibida. O município de Vozela lançou uma campanha solidária para apoiar os produtores pecuários afetados pelos incêndios que atingiram o concelho. Agora é só ficarem atentos ao desenvolvimento destes e outros temas no Diário da Estação.
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9: A Junta de Freguesia de Rio de Loba, no Conselho de Viseu, está a promover o projeto Alerta Loba, uma iniciativa que impulsiona a participação de jovens voluntários na proteção e valorização do património natural da freguesia. Integrado no programa Voluntariado Jovem para a Natureza e Floresta do Instituto Português do Desporto e Juventude, o projeto conta com a colaboração de um grupo de jovens que está a desenvolver diversas ações de preservação ambiental. A iniciativa pretende sensibilizar para a importância da conservação da natureza e incentivar os mais jovens a desempenharem papel ativo na proteção do território, contribuindo para a valorização do património natural da freguesia. A Viseu de Olafões anunciou que as bicicletas partilhadas da rede Bora já podem ser usadas com pagamento via MBWay. Basta atualizar a aplicação Bora e associar o número de telemóvel. Até agora, a subscrição só podia ser feita por cartão de crédito. O MBWay, o processo fica mais simples e ajustado aos hábitos digitais da maioria das pessoas. O objetivo da comunidade é facilitar o acesso ao serviço, aumentar o número de utilizadores e incentivar o uso mais frequente da rede de bicicletas partilhadas. A rede Bora já conta com 10 mil utilizadores. Em Viseu, a GNR identificou um homem de 60 anos que acabou constituído arguído pelo crime de posse de arma proibida. Foi na sequência de uma investigação que decorria há cerca de 2 meses após uma denúncia relacionada com posse ilegal de armas. Os militares da GNR realizaram uma busca domiciliária durante a qual apreenderam uma arma de ar comprimido, duas armas de caça e 130 cartuchos. O suspeito foi constituído, arguído o caso enviado para o Tribunal Judicial de Viseu. O município de Vozela está a promover uma campanha solidária para apoiar os produtores pecuários que foram afetados pelos incêndios que atingiram o concelho, em particular nas freguesias de Alcofre, Campia e União de Freguesias de Câmara e Carvalhal de Vermilhas. A iniciativa visa recolher bens destinados à alimentação de bovinos, caprinos e ovinos, sendo solicitadas doações de feno, palha, ração e outros alimentos para animais. Os donativos podem ser entregues no Parque de Leilão de Gado, na zona industrial de Campia. A campanha é promovida pelo município de Vozela, com apoio de juntas de freguesia, procurando assim minimizar os prejuízos sofridos pelos produtores locais na sequência dos incêndios que nos últimos dias afetaram o concelho. 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
11: Previsão do estado do tempo para as próximas 24 horas. O Instituto Português de Mar e da Atmosfera está a prever para o Distrito de Viseu o céu pouco nublado, apresentando períodos de maior nebulosidade durante o dia no interior norte e centro e com possibilidade de ocorrência de aguaceiros e trovoada. O Instituto Português de Mar e da Atmosfera está ainda a prever vento fraco a moderado, superando por vezes forte em algumas zonas do interior e uma descida da temperatura máxima, com o mercúrio dos termómetros a não ultrapassar os 24 graus de máxima e a mínima a registrar valores perto dos 15 graus no Distrito de Viseu.
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3: Estamos aí de regresso para quem segue regularmente a Estação Diária em Viseu. Supernova é o som que iremos recomendar já de seguida. Ainda neste início de emissão, ouvimos Tuga da Estação na Estação Diária. 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
0: Para te dar a conhecer as novidades que o mundo da música vai apresentando, escolhemos mais soltas da estação, mais uma faixa que iremos destacar na Estação Diária, Estação Oficial de Viseu. Fica bem. 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

0: praticamente a terminarmos a primeira das duas meias horas desta emissão Superestação, para quem está atento à informação de caráter desportivo, vê aí os destaques e as notícias atualizadas. Ainda no meio, os comerciais. Fiquem bem, nós voltaremos para a segunda meia hora com muito mais energia. Até já. 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
0: 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São estes alguns dos temas que vamos desenvolver no desporto da Estação Diária. O Académico de Viseu deverá disputar à porta fechada o jogo da primeira jornada da Primeira Liga frente ao Benfica no Estádio da Luz, já que os encarnados foram sancionados com um encontro sem público pela Autoridade para a Prevenção e o Combate à Violência no Desporto. João Pinheiro vai voltar a apitar no Mundial 2026 e torna-se o terceiro árbitro português de sempre a dirigir três jogos numa fase final de um campeonato do mundo. A guarda-redes Matilde Águas e a defesa central de Matilde Neves são mais duas jogadoras confirmadas para o plantel sub-19 do Tondela, que esta temporada se vai estrear na 2ª Divisão Nacional Feminina de Futebol. O Tondela perdeu o primeiro teste de pré-época com uma derrota em Fave por 1-0. Agora é só ficarem atentos ao desenvolvimento destes e outros temas no desporto da Estação Diária. 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
0: 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O Académico de Viseu deverá disputar à porta fechada o jogo da primeira jornada da Primeira Liga de Futebol frente ao Benfica no Estádio da Luz. Os encarnados foram sancionados com o encontro sem público pela Autoridade para a Prevenção e o Combate à Violência no Desporto. A decisão, já confirmada pelo Tribunal de Relação, resulta da utilização de pirotecnia por adeptos benfiquistas. Além de um jogo à porta fechada, o Benfica foi condenado ao pagamento de uma multa de 150 mil euros. O jogo com o Académico de Viseu, ainda sem data e hora oficiais, está previsto para o fim de semana de 8 e 9 de agosto. Deverá então ser escolhido para o cumprimento da sanção por parte do clube encarnado. João Pinheiro vai voltar a apitar no Mundial de Futebol e tornar-se no terceiro árbitro português sempre a dirigir três jogos numa fase final de um campeonato do mundo. O árbitro de Vila Nova de Famalicão vai dirigir o último jogo dos quartos de final entre a atual campeã, a Argentina e a Suíça. No Mundial já tinha encontrado os suíços na vitória sobre a Bósnia-Herzegovina na fase grupos e também esteve no triunfo do Canadá sobre a África do Sul nos 16avos de final. Com 38 anos, junta-se agora a Carlos Valente, que em 1990, e Olegário Benquerense, que em 2010, foram os únicos portugueses a apitar um jogo dos quartos de final. Portugal não tinha um árbitro numa fase final de um Mundial há 12 anos. A guarda-redes Matilde Águas e a defesa central Matilde Neves são mais duas jogadoras confirmadas para o plantel sub-19 do Tondela, que esta temporada se vai estrear na 2ª Divisão Nacional Feminina de Futebol. Matilde Águas, de 15 anos, jogava no Futebol Clube do Porto, enquanto Matilde Neves a ligou na última época no Académico. Soma assim para 8 o número de jogadoras confirmadas para o plantel, juntando-se na lista a Mara Casanova, Mara Albernaz, Leonor Cunha, Carlota Maravilha e Francisca Santos. O Tondela continua a construir a sua equipa feminina sub-19, que na temporada vai ser orientada por Tiago Pereira. O Tondela perdeu o primeiro teste da pré-época com uma derrota em Faf por 1-0. A equipa da casa marcou por intermédio de Tiago Veiga, aos 29 minutos, com o técnico Ricardo Costa a utilizar todos os jogadores de campo que tinha disponíveis. O próximo treino de conjunto está marcado para dia 15 de julho, frente ao Varzim da Liga 3. O plantel continua a preparar a nova época na Liga 2 de Futebol, no complexo do estádio João Cardoso. 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
2: 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Previsão do estado do tempo para as próximas 24 horas. O Instituto Português de Mar e da Atmosfera está a prever para o Distrito de Viseu céu pouco nublado ou limpo, apresentando períodos de maior nebulosidade com possibilidade de ocorrência de aguaceiros e trovoada. O IPMA está também a prever vento fraco a moderado e uma pequena descida da temperatura mínima, com mercúrio dos termómetros a chegar aos 31 graus de máxima e a mínima a registrar valores perto dos 15 graus no Distrito de Viseu.
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14: Hoje neste podcast vamos falar sobre música. Ah, pois é, como é que a música pode nos ajudar a termos mais alta performance? Vamos a isso.
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Segunda parte desta emissão Super Estação, www.968.fm no teu móvel. Se quiseres dar um salto ao Facebook da Estação Diária, também lá terás novidades. Malha House, para escutares em 96.8. 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
1: Muito bem, durante esta emissão procuramos recuperar alguns dos melhores sons clássicos. Nos próximos minutos, as melhores malhas estão aqui em 96.8. Fiquem muito bem.
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1: Estamos de volta para dar por finalizado o último terço da hora. Ainda tempo para ficarmos por dentro dos principais destaques que iremos desenvolver à hora certa no Diário da Estação. Fiquem muito bem.
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1: 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São estas algumas das notícias que vamos destacar na edição do dia do Diário da Estação. A Junta de Freguesia de Rio Lobo, no Conselho de Viseu, está a promover o projeto Alerta Loba, iniciativa que impulsiona a participação de jovens voluntários na proteção e valorização do património natural da freguesia. A Comunidade Intermunicipal Viseu do Lafões anunciou uma novidade no sistema de bicicletas partilhadas com a aplicação Bora, facilitando o pagamento por MBWay. Em Viseu, a GNR identificou um homem de 60 anos que acabou constituído arguído pelo crime de posse de arma proibida. O município de Vozela lançou uma campanha solidária para apoiar os produtores pecuários afetados pelos incêndios que atingiram o concelho. Agora é só ficarem atentos ao desenvolvimento destes e outros temas no Diário da Estação. 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
0: Uma hora, avançamos para o Diário da Estação, na Estação Diária.
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8: A Junta de Freguesia de Rio de Loba, no Conselho de Viseu, está a promover o projeto Alerta Loba, uma iniciativa que impulsiona a participação de jovens voluntários na proteção e valorização do património natural da freguesia. Integrado no programa Voluntariado Jovem para a Natureza e Floresta do Instituto Português do Desporto e Juventude, o projeto conta com a colaboração de um grupo de jovens que está a desenvolver diversas ações de preservação ambiental. A iniciativa pretende sensibilizar para a importância da conservação da natureza e incentivar os mais jovens a desempenharem papel ativo na proteção do território, contribuindo para a valorização do património natural da freguesia. A Simvisão de Olafões anunciou que as bicicletas partilhadas da rede Bora já podem ser usadas com pagamento via MBWay. Basta atualizar a aplicação Bora e associar o número de telemóvel. Até agora, a subscrição só podia ser feita por cartão de crédito. O MBWay, o processo fica mais simples e ajustado aos hábitos digitais da maioria das pessoas. O objetivo da comunidade é facilitar o acesso ao serviço, aumentar o número de utilizadores e incentivar o uso mais frequente da rede de bicicletas partilhadas. A rede Bora já conta com 10 mil utilizadores. Em Viseu, a GNR identificou um homem de 60 anos que acabou constituído arguído pelo crime de posse de arma proibida. Foi na sequência de uma investigação que decorria há cerca de 2 meses após uma denúncia relacionada com posse ilegal de armas. Os militares da GNR realizaram uma busca domiciliária, durante a qual apreenderam uma arma de ar comprimido, 2 armas de caça e 130 cartuchos. O suspeito foi constituído, arguído o caso enviado para o Tribunal Judicial de Viseu. O município de Vozela está a promover uma campanha solidária para apoiar os produtores pecuários que foram afetados pelos incêndios que atingiram o concelho, em particular nas freguesias de Alcofre, Campia e União de Freguesias de Câmara e Carvalhal de Vermilhas. A iniciativa visa recolher bens destinados à alimentação de bovinos, caprinos e ovinos, sendo solicitadas doações de feno, palha, ração e outros alimentos para animais. Os donativos podem ser entregues no Parque de Leilão de Gado, na zona industrial de Campia. A campanha é promovida pelo município de Vozela, com apoio de juntas de freguesia, procurando assim minimizar os prejuízos sofridos pelos produtores locais na sequência dos incêndios que nos últimos dias afetaram o concelho. Todas as notícias atualizadas em estaçãodiariojornal.sapo.pt e também no site da Estação Diário Rádio em 968.fm.
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3: 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Previsão do estado do tempo para as próximas 24 horas. O Instituto Português do Mar e da Atmosfera está a prever para o distrito de Viseu céu pouco nublado, apresentando períodos de maior nebulosidade durante o dia no interior norte e centro e com possibilidade de ocorrência de aguaceiros e trovoada. O Instituto Português do Mar e da Atmosfera está ainda a prever vento fraco a moderado, superando por vezes forte em algumas zonas do interior e uma descida da temperatura máxima, com o mercúrio dos termómetros a não ultrapassar os 24 graus de máxima e a mínima a registrar valores perto dos 15 graus no distrito de Viseu.
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9: Olá, já cá estamos. Primeiros minutos desta emissão de Superestação na Estação Diária.
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9: Som de abertura na Estação Diária para mais Superestação. E durante as próximas horas, grandes músicas sem parar em 96.8. Fica connosco.
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3: Bem-vindo ao 96.8, sessão de abertura na Estação Diária para mais Super Estação. E já de seguida voltamos à música com uma supernova. Eu volto já a seguir, até já.
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0: às 13, José Alberto Ribeiro. Olá Viva, versão nacional, para começarmos mais uma grande hora. José Alberto Ribeiro, na Estação Diária. Para escutar na próxima sequência que preparamos na playlist da Estação Diária, mais uma faixa que iremos destacar de segunda a domingo.
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2: Bem-vindo à Estação Diária. Espero que gostes de tudo que preparámos só para ti. Vamos voltar ao que interessa? Ora, escuta as soltas da estação, na Estação Diária.
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1: De volta para te pôr a par das notícias em formato desporto. Estamos quase na hora de te informar daquilo que de mais importante está a acontecer em termos de noticiário desportivo. A informação atualizada na antena.

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2: 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São estes alguns dos temas que vamos desenvolver no desporto da Estação Diária. Já é conhecido o adversário da Casa do Benfica de Viseu na segunda eliminatória da Taça de Portugal de Futebol Praia. O Desportivo Sinfãs já tem um lote de guarda-redes definido para a próxima temporada no Campeonato de Portugal.

0: Nacional de Futebol. A Associação de Futebol Viseu viu 3 dos seus árbitros serem promovidos de categoria nos quadros nacionais da Federação Portuguesa de Futebol após a conclusão da época 2025-2026. O Rezende está a preparar a nova temporada na divisão de honra de Viseu e apresentou 6 novos reforços para o plantel. Agora é só ficarem atentos ao desenvolvimento destes e outros temas no desporto da Estação Diária.
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2: O Académico de Viseu deverá disputar à porta fechada o jogo da primeira jornada da Primeira Liga de Futebol frente ao Benfica no Estádio da Luz. Os encarnados foram sancionados com o encontro sem público pela Autoridade para a Prevenção e o Combate à Violência no Desporto. A decisão, já confirmada pelo Tribunal da Relação, resulta da utilização de pirotecnia por adeptos benfiquistas. Além de um jogo à porta fechada, o Benfica foi condenado ao pagamento de uma multa de 150 mil euros. O jogo com o Académico de Viseu, ainda sem data e hora oficiais, está previsto para o fim de semana de 8 e 9 de agosto, deverá então ser escolhido para o cumprimento da sanção por parte do clube encarnado. João Pinheiro vai voltar a apitar no Mundial de Futebol e tornar-se no terceiro árbitro português sempre a dirigir 3 jogos numa fase final de um campeonato do mundo. O árbitro de Vila Nova de Famalicão vai dirigir o último jogo dos quartos de final entre a atual campeã, a Argentina e a Suíça. No Mundial já tinha encontrado os suíços na vitória sobre a Bósnia-Herzegovina na fase de grupos e também esteve no triunfo do Canadá sobre a África do Sul nos 16avos de final. Com 38 anos, junta-se agora a Carlos Valente, que em 1990, e Olegário Benquerense, que em 2010, foram os únicos portugueses a apitar um jogo dos quartos de final. Portugal não tinha um árbitro numa fase final de um Mundial há 12 anos. A guarda-redes Matilde Águas e a defesa central Matilde Neves são mais duas jogadoras confirmadas para o plantel sub-19 do Tondela, que esta temporada se vai estrear na 2ª Divisão Nacional Feminina de Futebol. Matilde Águas, de 15 anos, jogava no Futebol Clube do Porto, enquanto Matilde Neves a ligou na última época no Académico. Sobe assim para 8 o número de jogadoras confirmadas para o plantel, juntando-se na lista a Mara Casanova, Mara Albernaz, Leonor Cunha, Carlota Maravilha e Francisca Santos. O Tondela continua a construir a sua equipa feminina sub-19, que na temporada vai ser orientada por Tiago Pereira. O Tondela perdeu o primeiro teste da pré-época com uma derrota em Faf por 1-0. A equipa da casa marcou por intermédio de Tiago Veiga, aos 29 minutos, com o técnico Ricardo Costa a utilizar todos os jogadores de campo que tinha disponíveis. O próximo treino de conjunto está marcado para dia 15 de julho, frente ao Varzim da Liga 3. O plantel continua a preparar a nova época na Liga 2 de futebol, no complexo do estádio João Cardoso. 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
1: 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Previsão do estado do tempo para as próximas 24 horas. O Instituto Português do Mar e da Atmosfera está a prever para o distrito de Viseu céu pouco nublado ou limpo, apresentando períodos de maior nebulosidade com possibilidade de ocorrência de aguaceiros e trovoada. O IPMA está também a prever vento fraco a moderado e uma pequena descida da temperatura mínima, com mercúrio dos termómetros a chegar aos 31 graus de máxima e mínima a registrar valores perto dos 15 graus no distrito de Viseu.
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0: Setas, Carlos Manuel Costa. Bem-vindos a mais uma grande hora na Estação Diária, Estação Oficial de Viseu. Carlos Manuel Costa, na Estação Diária. Superestação com o som nacional sempre na abertura de cada hora. E para continuarmos em bom ritmo, Supernova, nos próximos minutos. De segunda a domingo.
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1: Já percebeste que voltei para recordar músicas do passado? 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
1: Vamos fazer uma pequena pausa na música e logo a seguir temos o Diário da Estação. As notícias em destaque em 96.8. Já a seguir, fica bem ligado.
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2: 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São estas algumas das notícias que vamos destacar na edição do dia do Diário da Estação. A Ministra da Cultura, Juventude e Desporto, Margarida Balseiro Lopes, vai estar em Viseu no dia 5 de agosto para assinar o acordo que oficializa a passagem da Autoridade para a Prevenção e o Combate à Violência no Desporto para a Rua do Comércio. A Junta de Freguesia de Rio de Loba, no Conselho de Viseu, está a promover o projeto Alerta Loba, iniciativa que impulsiona a participação de jovens voluntários na proteção e valorização do património natural da freguesia. O município de Vozela lançou uma campanha solidária para apoiar os produtores pecuários afetados pelos incêndios que atingiram o concelho. A Casa da Cultura de Santa Combadão vai receber entre os dias 23 e 28 de julho as finais da 39ª edição do Prémio Jovens Músicos. Agora é só ficarem atentos ao desenvolvimento destes e outros temas no Diário da Estação. 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
3: Duas horas.
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1: 2 horas. Vem o Diário da Estação.
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6: A Junta de Freguesia de Rio de Loba, no Conselho de Viseu, está a promover o projeto Alerta Loba, uma iniciativa que impulsiona a participação de jovens voluntários na proteção e valorização do património natural da freguesia. Integrado no programa Voluntariado Jovem para a Natureza e Floresta do Instituto Português do Desporto e Juventude, o projeto conta com a colaboração de um grupo de jovens que está a desenvolver diversas ações de preservação ambiental. A iniciativa pretende sensibilizar para a importância da conservação da natureza e incentivar os mais jovens a desempenharem papel ativo na proteção do território, contribuindo para a valorização do património natural da freguesia. A Simviseu de Olafões anunciou que as bicicletas partilhadas da rede Bora já podem ser usadas com pagamento via MBWay. Basta atualizar a aplicação Bora e associar o número de telemóvel. Até agora, a subscrição só podia ser feita por cartão de crédito. O MBWay, o processo fica mais simples e ajustado aos hábitos digitais da maioria das pessoas. O objetivo da comunidade é facilitar o acesso ao serviço, aumentar o número de utilizadores e incentivar o uso mais frequente da rede de bicicletas partilhadas. A rede Bora já conta com 10 mil utilizadores. Em Viseu, a GNR identificou um homem de 60 anos que acabou constituído arguído pelo crime de posse de arma proibida. Foi na sequência de uma investigação que decorria há cerca de 2 meses após uma denúncia relacionada com posse ilegal de armas. Os militares da GNR realizaram uma busca domiciliária, durante a qual apreenderam uma arma de ar comprimido, 2 armas de caça e 130 cartuchos. O suspeito foi constituído arguído, o caso enviado para o Tribunal Judicial de Viseu. O município de Vozela está a promover uma campanha solidária para apoiar os produtores pecuários que foram afetados pelos incêndios que atingiram o concelho, em particular nas freguesias de Alcofra, Campia e União de Freguesias de Câmara e Carvalhal de Vermilhas. A iniciativa visa recolher bens destinados à alimentação de bovinos, caprinos e ovinos, sendo solicitadas doações de feno, palha, ração e outros alimentos para animais. Os donativos podem ser entregues no Parque de Leilão de Gado, na zona industrial de Campia. A campanha é promovida pelo município de Vozela, com apoio de juntas de freguesia, procurando assim minimizar os prejuízos sofridos pelos produtores locais na sequência dos incêndios que nos últimos dias afetaram o concelho. 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
1: 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Previsão do estado do tempo para as próximas 24 horas. O Instituto Português de Mar e da Atmosfera está a prever para o distrito de Viseu céu pouco nublado, apresentando períodos de maior nebulosidade durante o dia no interior norte e centro e com possibilidade de ocorrência de aguaceiros e trovoada. O Instituto Português de Mar e da Atmosfera está ainda a prever vento fraco a moderado, superando por vezes forte em algumas zonas do interior e uma descida da temperatura máxima, com o mercúrio dos termómetros a não ultrapassar os 24 graus de máxima e a mínima a registrar valores perto dos 15 graus no distrito de Viseu.
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3: Começa agora mais uma hora de música sem parar na Estação Diária. Bem-vindo! Para começar, ouvimos um tema em português. A seguir tenho preparado para ti uma super nova música acabada de estrear para ouvires com a máxima atenção na tua Estação Diária 96.8 FM.
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0: 19:22, Rui Moreira.
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1: Regressa à informação desportiva na Estação Diária. Já daqui a pouco as notícias em primeira mão na Estação Oficial Viseu. É o desporto na Estação Diária para logo a seguir voltarmos à música sem parar. Aqui na Estação Diária.
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2: São estes alguns dos temas que vamos desenvolver no desporto da Estação Diária. O Académico de Viseu deverá disputar à porta fechada o jogo da primeira jornada da Primeira Liga frente ao Benfica no Estádio da Luz, já que os encarnados foram sancionados com um encontro sem público pela Autoridade para a Prevenção e o Combate à Violência no Desporto. João Pinheiro vai voltar a apitar no Mundial 2026 e torna-se o terceiro árbitro português de sempre a dirigir três jogos numa fase final de um campeonato do mundo. A guarda-redes Matilde Águas e a defesa central de Matilde Neves são mais duas jogadoras confirmadas para o plantel sub-19 do Tondela, que esta temporada se vai estrear na 2ª Divisão Nacional Feminina de Futebol. O Tondela perdeu o primeiro teste de pré-época com uma derrota em Fave por 1-0. Agora é só ficarem atentos ao desenvolvimento destes e outros temas.

0: 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Estação Diária. 2:30, vem o desporto. 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
1: O Académico de Viseu deverá disputar à porta fechada o jogo da primeira jornada da Primeira Liga de Futebol frente ao Benfica no Estádio da Luz. Os encarnados foram sancionados com o encontro sem público pela Autoridade para a Prevenção e o Combate à Violência no Desporto. A decisão, já confirmada pelo Tribunal da Relação, resulta da utilização de pirotecnia por adeptos benfiquistas. Além de um jogo à porta fechada, o Benfica foi condenado ao pagamento de uma multa de 150 mil euros. O jogo com o Académico de Viseu, ainda sem data e hora oficiais, está previsto para o fim de semana de 8 e 9 de agosto. Deverá então ser escolhido para o cumprimento da sanção por parte do clube encarnado. João Pinheiro vai voltar a apitar no Mundial de Futebol e tornar-se no terceiro árbitro português sempre a dirigir 3 jogos numa fase final de um campeonato do mundo. O árbitro de Vila Nova de Famalicão vai dirigir o último jogo dos quartos de final entre a atual campeã, a Argentina e a Suíça. No Mundial já tinha encontrado os suíços na vitória sobre a Bósnia-Herzegovina na fase grupos e também esteve no triunfo do Canadá sobre a África do Sul nos 16avos de final. Com 38 anos, junta-se agora a Carlos Valente, que em 1990, e Olegário Benquerense, que em 2010, foram os únicos portugueses a apitar um jogo dos quartos de final. Portugal não tinha um árbitro numa fase final de um Mundial há 12 anos. A guarda-redes Matilde Águas e a defesa central Matilde Neves são mais duas jogadoras confirmadas para o plantel sub-19 do Tondela, que esta temporada se vai estrear na 2ª Divisão Nacional Feminina de Futebol. Matilde Águas, de 15 anos, jogava no Futebol Clube do Porto, enquanto Matilde Neves a ligou na última época no Académico. Soma assim para 8 o número de jogadoras confirmadas para o plantel, juntando-se na lista a Mara Casanova, Mara Albernaz, Leonor Cunha, Carlota Maravilha e Francisca Santos. O Tondela continua a construir a sua equipa feminina sub-19, que na temporada vai ser orientada por Tiago Pereira. O Tondela perdeu o primeiro teste da pré-época com uma derrota em Faf por 1-0. A equipa da casa marcou por intermédio de Tiago Veiga, aos 29 minutos, com o técnico Ricardo Costa a utilizar todos os jogadores de campo que tinha disponíveis. O próximo treino de conjunto está marcado para dia 15 de julho, frente ao Varzim da Liga 3. O plantel continua a preparar a nova época na Liga 2 de Futebol, no complexo do estádio João Cardoso. 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
0: 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Previsão do estado do tempo para as próximas 24 horas. O Instituto Português de Mar e da Atmosfera está a prever para o distrito de Viseu céu pouco nublado ou limpo, apresentando períodos de maior nubosidade com possibilidade de ocorrência de aguaceiros e trovoada. O IPMA está também a prever vento fraco a moderado e uma pequena descida da temperatura mínima, com mercúrio dos termómetros a chegar aos 31 graus de máxima e mínima a registrar valores perto dos 15 graus no distrito de Viseu.
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0: 22, Rui Moreira. Já a seguir fica super atento, porque nos próximos minutos vamos aumentar a tua energia. Rui Moreira, na Estação Diária. É a Estação Diária a selecionar os temas mais comerciais. Vem aí grande música a não perder na Estação Oficial de Viseu. 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
1: Estamos quase na hora de dar a conhecer aquilo que de mais importante está a acontecer em termos de informação. 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
4: 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São estas algumas das notícias que vamos destacar na edição do dia do Diário da Estação. A Junta de Freguesia de Rio de Loba, no Conselho de Viseu, está a promover o projeto Alerta Loba, iniciativa que impulsiona a participação de jovens voluntários na proteção e valorização do património natural da freguesia. A Comunidade Intermunicipal Viseu de Olafões anunciou uma novidade no sistema de bicicletas partilhadas com a aplicação Bora, facilitando o pagamento por MBWay. Em Viseu, a GNR identificou um homem de 60 anos que acabou constituído arguído pelo crime de posse de arma proibida. O município de Vozela lançou uma campanha solidária para apoiar os produtores pecuários afetados pelos incêndios que atingiram o concelho. Agora é só ficarem atentos ao desenvolvimento destes e outros temas no Diário da Estação.
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3: Três horas.
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9: A ministra da Cultura, Juventude e Desporto, Margarida Balseiro Lopes, vai estar em Viseu no dia 5 de agosto para assinar o acordo que oficializa a passagem da Autoridade para a Prevenção e o Combate à Violência no Desporto para a Rua do Comércio. A revelação foi feita pelo presidente da Autarquia Viziense, João Azevedo, que classificou a mudança como uma excelente notícia. O autarca destacou que o Conselho passa a contar com serviço de âmbito nacional, além de abrir espaço nas antigas instalações, na incubadora Viseu 21, junto à Universidade Católica, para assim poder receber mais empresas de novas tecnologias. A autoridade tem como missão prevenir e fiscalizar o cumprimento do regime jurídico da segurança e o combate ao racismo, à xenofobia e à intolerância nos espetáculos desportivos. As instalações em Viseu foram inauguradas em julho de 2019. A Junta de Freguesia de Rio de Loba, no Conselho de Viseu, está a promover o projeto Alerta Loba, uma iniciativa que impulsiona a participação de jovens voluntários na proteção e valorização do património natural da freguesia. Integrado no programa Voluntariado Jovem para a Natureza e Floresta do Instituto Português do Desporto e Juventude, o projeto conta com a colaboração de um grupo de jovens que está a desenvolver diversas ações de preservação ambiental. A iniciativa pretende sensibilizar para a importância da conservação da natureza e incentivar os mais jovens a desempenharem papel ativo na proteção do território, contribuindo para a valorização do património natural da freguesia. O município de Vozela está a promover uma campanha solidária para apoiar os produtores pecuários que foram afetados pelos incêndios que atingiram o concelho, em particular nas freguesias de Alcofre, Campia e União de Freguesias de Câmara e Carvalhal de Vermilhas. A iniciativa visa recolher bens destinados à alimentação de bovinos, caprinos e ovinos, sendo solicitadas doações de feno, palha, ração e outros alimentos para animais. Os donativos podem ser entregues no Parque de Leilão de Gado, na zona industrial de Campia. A campanha é promovida pelo município de Vozela, com apoio de juntas de freguesia, procurando assim minimizar os prejuízos sofridos pelos produtores locais na sequência dos incêndios que nos últimos dias afetaram o concelho. A Casa da Cultura de Santa Combadão, no distrito de Viseu, vai receber entre os dias 23 e 28 de julho as finais da 39ª edição do Prémio Jovens Músicos. A iniciativa vai reunir alguns dos mais promissores jovens intérpretes nacionais nas áreas da música erudita e do jazz. O programa vai arrancar no dia 23 de julho com um concerto de abertura. As provas finais decorrem entre 24 e 28 de julho, reunindo os três finalistas de cada categoria, selecionados após avaliações que incluíram análise de gravações e provas eliminatórias da Casa da Música do Porto. As competições têm entrada gratuita e as atuações vão ser avaliadas por um júri que é presidido pela maestrina Joana Cardeiro, com direção artística de Luís Tinoco. 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
7: 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Previsão do estado do tempo para as próximas 24 horas. O Instituto Português de Mar e da Atmosfera está a prever para o distrito de Viseu céu pouco nublado, apresentando períodos de maior nebulosidade durante o dia no interior norte e centro e com possibilidade de ocorrência de aguaceiros e trovoada. O Instituto Português de Mar e da Atmosfera está ainda a prever vento fraco a moderado, superando por vezes forte em algumas zonas do interior e uma descida da temperatura máxima, com o mercúrio dos termómetros a não ultrapassar os 24 graus de máxima e a mínima a registrar valores perto dos 15 graus no distrito de Viseu.
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0: 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Primeiros minutos desta emissão Superestação na Estação Oficial de Viseu. Som de abertura na antena da Estação Diária 96.8. Abrimos com som português e para ouvir com a máxima atenção, veio uma supernova. Fica por aí, até já.
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0: 10, 13, José Alberto Ribeiro. Olá, esta é a frequência da estação diária. José Alberto Ribeiro, na estação diária. Fique a saber quais são os títulos das notícias que fazem parte do bloco de informação do desporto, de segunda a domingo, na estação oficial de Viseu.
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3: São estes alguns dos temas que vamos envolver no desporto da Estação Diária. Já é conhecido o adversário da Casa do Benfica de Viseu na segunda eliminatória da Taça de Portugal de Futebol Praia. O Desportivo Sinfãs já tem um lote de guarda-redes definido para a próxima temporada no Campeonato de Portugal de Futebol. A Associação de Futebol Viseu viu 3 dos seus árbitros serem promovidos de categoria nos quadros nacionais da Federação Portuguesa de Futebol após a conclusão da época 2025-2026. O Rezende está a preparar a nova temporada na divisão de honra de Viseu e apresentou 6 novos reforços para o plantel. Agora é só ficarem atentos ao desenvolvimento destes e outros temas no Desporto da Estação Diária.
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0: Notícias de caráter esportivo, bloco das 3:30. Estação Diária. Desporto. O Desportivo de Rezende está a preparar a nova temporada na divisão de honra de Viseu e apresentou 6 novos reforços para o plantel. Para o ataque chegaram 3 nomes: Beto Lopes, que representava o Sulurecense, Hunter Kane, oriundo do Idanhense, e Vinícius, que trocou Camacho da Madeira pelo Rezende. No meio-campo, a equipa reforçou-se com o Saraiva, que chegou do Nunes Pereira. Já a defesa ganhou 2 novos rostos: Luís Roberto, que representava o Sesimbra, e Bernardo, ex-Vila Caís. O Rezende, na última temporada, despromovido do Campeonato de Portugal aos distritais de Viseu, assume o objetivo de procurar o regresso aos nacionais. A casa do Benfica de Viseu já tem adversário para a segunda eliminatória da Taça de Portugal de Futebol de Praia. O sorteio edita uma partida frente ao Desportivo da Ilha, vai ser jogada no dia 26 de julho. Toda a ronda da Série Norte vai ser disputada no Campo de Areia da Charneca, em Leiria. A casa do Benfica de Viseu marcou presença no sorteio depois de garantir o apuramento na primeira eliminatória, ao afastar o Santiago por 8-7 no desempate por grandes penalidades após o 5-5 no final do tempo regulamentar. Caso ultrapasse esta segunda ronda, na terceira eliminatória, a casa do Benfica de Viseu defrontará o vencedor do jogo entre Leixões e Varzim. O Desportivo de Sinfãs já tem o lote de guarda-redes definido para a nova temporada no Campeonato de Portugal de Futebol. O clube assegurou a contratação de Vítor Gabriel, sem espera, e renovou com Fábio Santos. Vítor Gabriel, brasileiro, 21 anos, veio para Portugal para jogar no Proença Nova e na época passada defendeu a baliza do Nunes Pereira na divisão de honra de Viseu. Já Fábio Santos está no clube desde os escalões de formação. Na última temporada integrou o plantel sénior, representou a equipa sub-23 em 15 jogos. A Associação de Futebol de Viseu viu 3 dos seus árbitros a serem promovidos de categoria nos quadros nacionais da Federação Portuguesa de Futebol. André Augusto e Eduardo Ramos foram promovidos na categoria C4 Cor para C4, enquanto Bruna Almeida ascendeu de árbitra assistente CF2 para a categoria CF1. A Associação de Futebol de Viseu considera que estas subidas de categoria refletem o empenho, a dedicação e a qualidade da arbitragem viziense. 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
2: 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Previsão do estado do tempo para as próximas 24 horas. O Instituto Português de Mar e da Atmosfera está a prever para o Distrito de Viseu céu pouco nublado, apresentando períodos de maior nebulosidade durante o dia no interior norte e centro e com possibilidade de ocorrência de aguaceiros e trovoada. O Instituto Português de Mar e da Atmosfera está ainda a prever vento fraco a moderado, superando por vezes forte em algumas zonas do interior e uma descida da temperatura máxima, com o mercúrio dos termómetros a não ultrapassar os 24 graus de máxima e a mínima a registrar valores perto dos 15 graus no Distrito de Viseu.
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0: 1013, José Alberto Ribeiro. Ora, estamos nós de novo em 9680. José Alberto Ribeiro, na Estação Diária. 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De segunda a domingo.
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1: Estou de volta para chamar a tua atenção para os grandes clássicos da estação que passamos regularmente na antena da Estação Diária. 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
1: Estamos quase em cima da hora para dar lugar à informação que de meia em meia hora está aqui na Estação Diária. Fazemos uma pequena pausa na música para regressar logo a seguir aos comerciais. Fica por aí, até já.
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2: 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São estas algumas das notícias que vamos destacar na edição do dia do Diário da Estação. A Ministra da Cultura, Juventude e Desporto, Margarida Balseiro Lopes, vai estar em Viseu no dia 5 de agosto para assinar um acordo que oficializa a passagem da Autoridade para a Prevenção e o Combate à Violência no Desporto para a Rua do Comércio. A Junta de Freguesia de Rio de Loba, no Conselho de Viseu, está a promover o projeto Alerta Loba, iniciativa que impulsiona a participação de jovens voluntários na proteção e valorização do património natural da freguesia. O município de Vozela lançou uma campanha solidária para apoiar os produtores pecuários afetados pelos incêndios que atingiram o concelho. A Casa da Cultura de Santa Combadão vai receber entre os dias 23 e 28 de julho as finais da 39ª edição do Prémio Jovens Músicos. Agora é só ficarem atentos ao desenvolvimento destes e outros temas no Diário da Estação. 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
3: 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A ministra da Cultura, Juventude e Desporto, Margarida Balseiro Lopes, vai estar em Viseu no dia 5 de agosto para assinar o acordo que oficializa a passagem da Autoridade para a Prevenção e o Combate à Violência no Desporto para a Rua do Comércio. A revelação foi feita pelo presidente da Autarquia Viziense, João Azevedo, que classificou a mudança como uma excelente notícia. O autarca destacou que o Conselho passa a contar com serviço de âmbito nacional, além de abrir espaço nas antigas instalações, na incubadora Viseu 21, junto à Universidade Católica, para assim poder receber mais empresas de novas tecnologias. A autoridade tem como missão prevenir e fiscalizar o cumprimento do regime jurídico da segurança e o combate ao racismo, à xenofobia e à intolerância nos espetáculos desportivos. As instalações em Viseu foram inauguradas em julho de 2019. A Junta de Freguesia de Rio de Loba, no Conselho de Viseu, está a promover o projeto Alerta Loba, uma iniciativa que impulsiona a participação de jovens voluntários na proteção e valorização do património natural da freguesia. Integrado no programa Voluntariado Jovem para a Natureza e Floresta do Instituto Português do Desporto e Juventude, o projeto conta com a colaboração de um grupo de jovens que está a desenvolver diversas ações de preservação ambiental. A iniciativa pretende sensibilizar para a importância da conservação da natureza e incentivar os mais jovens a desempenharem papel ativo na proteção do território, contribuindo para a valorização do património natural da freguesia. O município de Vozela está a promover uma campanha solidária para apoiar os produtores pecuários que foram afetados pelos incêndios que atingiram o concelho, em particular nas freguesias de Alcofre, Campia e União de Freguesias de Câmara e Carvalhal de Vermilhas. A iniciativa visa recolher bens destinados à alimentação de bovinos, caprinos e ovinos, sendo solicitadas doações de feno, palha, ração e outros alimentos para animais. Os donativos podem ser entregues no Parque de Leilão de Gado, na zona industrial de Campia. A campanha é promovida pelo município de Vozela, com apoio de juntas de freguesia, procurando assim minimizar os prejuízos sofridos pelos produtores locais na sequência dos incêndios que nos últimos dias afetaram o concelho. A Casa da Cultura de Santa Combadão, no distrito de Viseu, vai receber entre os dias 23 e 28 de julho as finais da 39ª edição do Prémio Jovens Músicos. A iniciativa vai reunir alguns dos mais promissores jovens intérpretes nacionais nas áreas da música erudita e do jazz. O programa vai arrancar no dia 23 de julho com um concerto de abertura. As provas finais decorrem entre 24 e 28 de julho, reunindo os 3 finalistas de cada categoria, selecionados após avaliações que incluíram análise de gravações e provas eliminatórias da Casa da Música do Porto. As competições têm entrada gratuita e as atuações vão ser avaliadas por um júri que é presidido pela maestrina Joana Cardeiro, com direção artística de Luís Tinoco. 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
6: Previsão do estado do tempo para as próximas 24 horas. O Instituto Português de Mar e da Atmosfera está a prever para o distrito de Viseu céu pouco nublado, apresentando períodos de maior nebulosidade durante o dia no interior norte e centro e com possibilidade de ocorrência de aguaceiros e trovoada. O Instituto Português de Mar e da Atmosfera está ainda a prever vento fraco a moderado, superando por vezes forte em algumas zonas do interior e uma descida da temperatura máxima, com o mercúrio dos termómetros a não ultrapassar os 24 graus de máxima e a mínima a registrar valores perto dos 15 graus no distrito de Viseu.
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3: Estás na Estação Diária e estás muito bem. Abrimos com sons nacionais. Música sem parar a toda a hora. A seguir tenho preparado para ti uma supernova. Superestação na Estação Oficial Viseu. Volto já a seguir em 96.8 FM. Até já.
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1: Bem-vindo à Estação Diária. Espero que gostes de tudo que preparámos só para ti. Vamos voltar ao que interessa? Ora, escuta as sonsas da estação, na Estação Diária.
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1: Está na altura de fazermos mais uma pequena pausa na playlist da Estação Diária. Estamos quase na hora de te informar daquilo que de mais importante está a acontecer em termos de noticiário desportivo. A informação atualizada na antena.
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8: São estes alguns dos temas que vamos desenvolver no Desporto da Estação Diária. Já é conhecido o adversário da Casa do Benfica de Viseu na segunda eliminatória da Taça de Portugal de Futebol Praia. O Desportivo Sinfãs já tem um lote de guarda-redes definido para a próxima temporada no Campeonato de Portugal de Futebol. A Associação de Futebol Viseu viu 3 dos seus árbitros serem promovidos de categoria nos quadros nacionais da Federação Portuguesa de Futebol após a conclusão da época 2025-2026. O Rezende está a preparar a nova temporada na divisão de honra de Viseu e apresentou 6 novos reforços para o plantel. Agora é só ficarem atentos ao desenvolvimento destes e outros temas no Desporto da Estação Diária.
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4: O Desportivo de Rezende está a preparar-se a nova temporada na divisão de honra de Viseu e apresentou 6 novos reforços para o plantel. Para o ataque chegaram 3 nomes: Beto Lopes, que representava o Celurecense, Hunter Kane, oriundo do Idanhense, e Vinícius, que trocou Camacho da Madeira pelo Rezende. No meio-campo, a equipa reforçou-se com o Saraiva, que chegou do Nunes Pereira. Já a defesa ganhou 2 novos rostos: Luís Roberto, que representava o Sesimbra, e Bernardo, ex-Vila Caís. O Rezende, na última temporada, despromovido do Campeonato de Portugal aos distritais de Viseu, assume o objetivo de procurar o regresso aos nacionais. A casa do Benfica de Viseu já tem adversário para a segunda eliminatória da Taça de Portugal de Futebol de Praia. O sorteio dita uma partida frente ao Desportivo da Ilha vai ser jogada no dia 26 de julho. Toda a ronda da Série Norte vai ser disputada no Campo de Areia da Charneca, em Leiria. A casa do Benfica de Viseu marcou presença no sorteio depois de garantir o apuramento na primeira eliminatória ao afastar o Santiago por 8-7 no desempate por grandes penalidades após o 5-5 no final do tempo regulamentar. Caso ultrapasse esta segunda ronda, na terceira eliminatória, a casa do Benfica de Viseu defrontará o vencedor do jogo entre Leixões e Varzim. O Desportivo de Sinfãs já tem o lote de guarda-redes definido para a nova temporada no Campeonato de Portugal de Futebol. O clube assegurou a contratação de Vítor Gabriel, sem Pereira, e renovou com Fábio Santos. Vítor Gabriel, brasileiro, 21 anos, veio para Portugal para jogar no Proença Nova e na época passada defendeu a baliza do Nunes Pereira da divisão de honra de Viseu. Já Fábio Santos está no clube desde os escalões de formação. Na última temporada, integrou o plantel sénior, representou a equipa sub-23 em 15 jogos. A Associação de Futebol de Viseu viu 3 dos seus árbitros a serem promovidos de categoria nos quadros nacionais da Federação Portuguesa de Futebol. André Augusto e Eduardo Ramos foram promovidos na categoria C4 Cor para C4, enquanto Bruna Almeida ascendeu de árbitro assistente CF2 para a categoria CF1. A Associação de Futebol de Viseu considera que estas subidas de categoria refletem o empenho, a dedicação e a qualidade da arbitragem viziense. 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
5: 24 horas.
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5: 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Previsão do estado do tempo para as próximas 24 horas. O Instituto Português de Mar e da Atmosfera está a prever para o Distrito de Viseu céu pouco nublado, apresentando períodos de maior nebulosidade durante o dia no interior norte e centro e com possibilidade de ocorrência de aguaceiros e trovoada. O Instituto Português de Mar e da Atmosfera está ainda a prever vento fraco a moderado, superando por vezes forte em algumas zonas do interior e uma descida da temperatura máxima, com o mercúrio dos termómetros a não ultrapassar os 24 graus de máxima e a mínima a registrar valores perto dos 15 graus no Distrito de Viseu.
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0: 10, 13, José Alberto Ribeiro. Olá, é com um especial prazer que estamos de volta. José Alberto Ribeiro, na Estação Diária. 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
2: 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São estas algumas das notícias que vamos destacar na edição do dia do Diário da Estação. A Ministra da Cultura, Juventude e Desporto, Margarida Balseiro Lopes, vai estar em Viseu no dia 5 de agosto para assinar um acordo que oficializa a passagem da Autoridade para a Prevenção e o Combate à Violência no Desporto para a Rua do Comércio. A Junta de Freguesia de Rio de Loba, no Conselho de Viseu, está a promover o projeto Alerta Loba, iniciativa que impulsiona a participação de jovens voluntários na proteção e valorização do património natural da freguesia. O município de Vozela lançou uma campanha solidária para apoiar os produtores pecuários afetados pelos incêndios que atingiram o concelho. A Casa da Cultura de Santa Combadão vai receber entre os dias 23 e 28 de julho as finais da 39ª edição do Prémio Jovens Músicos. Agora é só ficarem atentos ao desenvolvimento destes e outros temas no Diário da Estação. 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
6: A Ministra da Cultura, Juventude e Desporto, Margarida Balseiro Lopes, vai estar em Viseu no dia 5 de agosto para assinar o acordo que oficializa a passagem da Autoridade para a Prevenção e o Combate à Violência no Desporto para a Rua do Comércio. A revelação foi feita pelo Presidente da Autarquia Viziense, João Azevedo, que classificou a mudança como uma excelente notícia. O autarca destacou que o Conselho passa a contar com serviço de âmbito nacional, além de abrir espaço nas antigas instalações, na incubadora Viseu 21, junto à Universidade Católica, para assim poder receber mais empresas de novas tecnologias. A autoridade tem como missão prevenir e fiscalizar o cumprimento do regime jurídico da segurança e o combate ao racismo, à xenofobia e à intolerância nos espetáculos desportivos. As instalações em Viseu foram inauguradas em julho de 2019. A Junta de Freguesia de Rio de Loba, no Conselho de Viseu, está a promover o projeto Alerta Loba, uma iniciativa que impulsiona a participação de jovens voluntários na proteção e valorização do património natural da freguesia. Integrado no programa Voluntariado Jovem para a Natureza e Floresta do Instituto Português do Desporto e Juventude, o projeto conta com a colaboração de um grupo de jovens que está a desenvolver diversas ações de preservação ambiental. A iniciativa pretende sensibilizar para a importância da conservação da natureza e incentivar os mais jovens a desempenharem papel ativo na proteção do território, contribuindo para a valorização do património natural da freguesia. O município de Vozela está a promover uma campanha solidária para apoiar os produtores pecuários que foram afetados pelos incêndios que atingiram o concelho, em particular nas freguesias de Alcofre, Campia e União de Freguesias de Câmara e Carvalhal de Vermilhas. A iniciativa visa recolher bens destinados à alimentação de bovinos, caprinos e ovinos, sendo solicitadas doações de feno, palha, ração e outros alimentos para animais. Os donativos podem ser entregues no Parque de Leilão de Gado, na zona industrial de Campia. A campanha é promovida pelo município de Vozela, com apoio de juntas de freguesia, procurando assim minimizar os prejuízos sofridos pelos produtores locais na sequência dos incêndios que nos últimos dias afetaram o concelho. A Casa da Cultura de Santa Combadão, no distrito de Viseu, vai receber entre os dias 23 e 28 de julho as finais da 39ª edição do Prémio Jovens Músicos. A iniciativa vai reunir alguns dos mais promissores jovens intérpretes nacionais nas áreas da música erudita e do jazz. O programa vai arrancar no dia 23 de julho com um concerto de abertura. As provas finais decorrem entre 24 e 28 de julho, reunindo os três finalistas de cada categoria, selecionados após avaliações que incluíram análise de gravações e provas eliminatórias da Casa da Música do Porto. As competições têm entrada gratuita e as atuações vão ser avaliadas por um júri que é presidido pela maestrina Joana Cardeiro, com direção artística de Luís Tinoco. 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
3: 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Previsão do estado do tempo para as próximas 24 horas. O Instituto Português de Mar e da Atmosfera está a prever para o distrito de Viseu céu pouco nublado, apresentando períodos de maior nebulosidade durante o dia no interior norte e centro e com possibilidade de ocorrência de aguaceiros e trovoada. O Instituto Português de Mar e da Atmosfera está ainda a prever vento fraco a moderado, superando por vezes forte em algumas zonas do interior e uma descida da temperatura máxima, com o mercúrio dos termómetros a não ultrapassar os 24 graus de máxima e a mínima a registrar valores perto dos 15 graus no distrito de Viseu.
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1: Hora de ponta na estação diária. Esta é a hora em que procuramos dar a conhecer os momentos de maior congestionamento no centro da cidade de Viseu e ainda damos conta dos pontos de maior concentração de veículos automóveis no perímetro urbano da cidade. GPS da estação diária a funcionar. Se a ideia for evitar filas de trânsito, tome atenção às saídas no sentido ascendente na rotunda da Quinta do Galo, onde existe uma grande probabilidade de marcha lenta. Na circunvalação, quem vem do McDonald's e faz o trajeto entre a rotunda Paulo VI e a rotunda de Nelas em direção ao Palácio do Gelo, preste atenção porque o trânsito poderá obrigá-lo a circular com alguma dificuldade. Ainda na circunvalação de Viseu, itinerário que faz a ligação à rotunda junto à Casa de Saúde, é muito vulgar o trânsito apresentar condicionamento e obrigar a velocidade moderada. Atenção às viaturas que estejam a percorrer o circuito descendente na zona do Fontelo, rotunda da Feira Semanal, em direção à Quinta Agrária e à Radial Santiago. É muito possível que o tráfego automóvel se mova com limitações. A esta hora estamos a dar informação

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3: Estamos aí de regresso para quem segue regularmente a Estação Oficial de Viseu. Ouvimos Tuga da Estação na Estação Diária. A Supernova é o som que iremos recomendar já de seguida. Até já!
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1: Estamos aí para dar a conhecer as grandes novidades do dia. Os principais títulos do desporto na Estação Diária. Regressaremos logo depois do bloco comercial e das notícias para a segunda meia hora desta emissão. Até já.
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3: São estes alguns dos temas que vamos desenvolver no Desporto da Estação Diária. Já é conhecido o adversário da Casa do Benfica de Viseu na segunda eliminatória da Taça de Portugal de Futebol Praia. O Desportivo Simfãs já tem um lote de guarda-redes definido para a próxima temporada no Campeonato de Portugal de Futebol. A Associação de Futebol Viseu viu 3 dos seus árbitros serem promovidos de categoria nos quadros nacionais da Federação Portuguesa de Futebol após a conclusão da época 2025-2026. O Rezende está a preparar a nova temporada na divisão de honra de Viseu e apresentou 6 novos reforços para o plantel. Agora é só ficarem atentos ao desenvolvimento destes e outros temas no Desporto da Estação Diária. 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

0: 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O Desportivo de Razenzo está a preparar a nova temporada na divisão de honra de Viseu e apresentou 6 novos reforços para o plantel. Para o ataque chegaram 3 nomes: Beto Lopes, que representava o Sulurecense, Hunter Kane, oriundo do Idanhense, e Vinícius, que trocou o Camacho da Madeira pelo Rezende. No meio-campo, a equipa reforçou-se com o Saraiva, que chegou do Luís Pereira. Já a defesa ganhou 2 novos rostos: Luís Roberto, que representava o Sesimbra, e Bernardo, ex-Vila Caís. O Rezende, na última temporada, despromovido do Campeonato de Portugal aos distritais de Viseu, assume o objetivo de procurar o regresso aos nacionais. A casa do Benfica de Viseu já tem adversário para a segunda eliminatória da Taça de Portugal de Futebol de Praia. O sorteio edita uma partida frente ao Desportivo da Ilha, vai ser jogada no dia 26 de julho. Toda a ronda da Série Norte vai ser disputada no Campo de Areia da Charneca, em Leiria. A casa do Benfica de Viseu marcou presença no sorteio depois de garantir o apuramento na primeira eliminatória, ao afastar o Santiago por 8-7 no desempate por grandes penalidades após o 5-5 no final do tempo regulamentar. Caso ultrapasse esta segunda ronda, na terceira eliminatória, a casa do Benfica de Viseu defrontará o vencedor do jogo entre Leixões e Varzim. O Desportivo de Sinfãs já tem o lote de guarda-redes definido para a nova temporada no Campeonato de Portugal de Futebol. O clube assegurou a contratação de Vítor Gabriel, Sérgio Pereira, e renovou com Fábio Santos. Vítor Gabriel, brasileiro, 21 anos, veio para Portugal para jogar no Proença Nova e na época passada defendeu a baliza do Nunes Pereira da divisão de honra de Viseu. Já Fábio Santos está no clube desde os escalões de formação. Na última temporada integrou o plantel sénior, representou a equipa sub-23 em 15 jogos. A Associação de Futebol de Viseu viu 3 dos seus árbitros a serem promovidos de categoria nos quadros nacionais da Federação Portuguesa de Futebol. André Augusto e Eduardo Ramos foram promovidos da categoria C4 Cor para C4, enquanto Bruna Almeida ascendeu de árbitra assistente CF2 para a categoria CF1. A Associação de Futebol de Viseu considera que estas subidas de categoria refletem o empenho, a dedicação e a qualidade da arbitragem viziense. 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Previsão do estado do tempo para as próximas 24 horas. O Instituto Português de Mar e da Atmosfera está a prever para o Distrito de Viseu céu pouco nublado, apresentando períodos de maior nebulosidade durante o dia no interior norte e centro e com possibilidade de ocorrência de aguaceiros e trovoada. O Instituto Português de Mar e da Atmosfera está ainda a prever vento fraco a moderado, superando por vezes forte em algumas zonas do interior e uma descida da temperatura máxima, com o mercúrio dos termómetros a não ultrapassar os 24 graus de máxima e a mínima a registrar valores perto dos 15 graus no Distrito de Viseu. 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
3: Malha, pista de dança, no melhor house do FM. Fica aí com mais um remix para ouvir mais logo. Depois das 23, já sabes, 3 horas com super músicas para escutares na Estação Diária.
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1: Muito bem, som de abertura em mais um espaço de emissão na Estação Diária.
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1: Estão aí os primeiros sons que fazem parte da abertura desta hora. Começamos com Super Malha Tuga, acrescentamos Supernova.
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1: Estão aí os super clássicos na Estação Diária. Vamos recordar algumas das malhas que regularmente tocavam na rádio em 96.8. Fiquem muito bem, até já.
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1: Estamos de regresso e praticamente a finalizar mais uma hora de emissão na Estação Diária. Avançamos para os destaques que à hora certa irão fazer parte do Diário da Estação. Foi um prazer estar convosco durante estes cerca de 60 minutos. Regressaremos à antena logo a seguir à informação atualizada.
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7: 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São estas algumas das notícias que vamos destacar na edição do dia do Diário da Estação. A Ministra da Cultura, Juventude e Desporto, Margarida Balseiro Lopes, vai estar em Viseu no dia 5 de agosto para assinar o acordo que oficializa a passagem da Autoridade para a Prevenção e o Combate à Violência no Desporto para a Rua do Comércio. A Junta de Freguesia de Rio de Loba, no Conselho de Viseu, está a promover o projeto Alerta Loba, iniciativa que impulsiona a participação de jovens voluntários na proteção e valorização do património natural da freguesia. O município de Vozela lançou uma campanha solidária para apoiar os produtores pecuários afetados pelos incêndios que atingiram o concelho. A Casa da Cultura de Santa Combadão vai receber entre os dias 23 e 28 de julho as finais da 39ª edição do Prémio Jovens Músicos. Agora é só ficarem atentos ao desenvolvimento destes e outros temas no Diário da Estação.
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7: A Ministra da Cultura, Juventude e Desporto, Margarida Balseiro Lopes, vai estar em Viseu no dia 5 de agosto para assinar o acordo que oficializa a passagem da Autoridade para a Prevenção e o Combate à Violência no Desporto para a Rua do Comércio. A revelação foi feita pelo Presidente da Autarquia Viziense, João Azevedo, que classificou a mudança como uma excelente notícia. O autarca destacou que o Conselho passa a contar com serviço de âmbito nacional, além de abrir espaço nas antigas instalações, na incubadora Viseu 21, junto à Universidade Católica, para assim poder receber mais empresas de novas tecnologias. A autoridade tem como missão prevenir e fiscalizar o cumprimento do regime jurídico da segurança e o combate ao racismo, à xenofobia e à intolerância nos espetáculos desportivos. As instalações em Viseu foram inauguradas em julho de 2019. A Junta de Freguesia de Rio de Loba, no Conselho de Viseu, está a promover o projeto Alerta Loba, uma iniciativa que impulsiona a participação de jovens voluntários na proteção e valorização do património natural da freguesia. Integrado no programa Voluntariado Jovem para a Natureza e Floresta do Instituto Português do Desporto e Juventude, o projeto conta com a colaboração de um grupo de jovens que está a desenvolver diversas ações de preservação ambiental. A iniciativa pretende sensibilizar para a importância da conservação da natureza e incentivar os mais jovens a desempenharem papel ativo na proteção do território, contribuindo para a valorização do património natural da freguesia. O município de Vozela está a promover uma campanha solidária para apoiar os produtores pecuários que foram afetados pelos incêndios que atingiram o concelho, em particular nas freguesias de Alcofra, Campia e União de Freguesias de Câmara e Carvalhal de Vermilhas. A iniciativa visa recolher bens destinados à alimentação de bovinos, caprinos e ovinos, sendo solicitadas doações de feno, palha, ração e outros alimentos para animais. Os donativos podem ser entregues no Parque de Leilão de Gado, na zona industrial de Campia. A campanha é promovida pelo município de Vozela, com apoio de juntas de freguesia, procurando assim minimizar os prejuízos sofridos pelos produtores locais na sequência dos incêndios que nos últimos dias afetaram o concelho. A Casa da Cultura de Santa Combadão, no distrito de Viseu, vai receber entre os dias 23 e 28 de julho as finais da 39ª edição do Prémio Jovens Músicos. A iniciativa vai reunir alguns dos mais promissores jovens intérpretes nacionais nas áreas da música erudita e do jazz. O programa vai arrancar no dia 23 de julho com um concerto de abertura. As provas finais decorrem entre 24 e 28 de julho, reunindo os três finalistas de cada categoria, selecionados após avaliações que incluíram análise de gravações e provas eliminatórias da Casa da Música do Porto. As competições têm entrada gratuita e as atuações vão ser avaliadas por um júri que é presidido pela maestrina Joana Cardeiro, com direção artística de Luís Tinoco. Todas as notícias atualizadas em estaçãodiariojornal.sapo.pt e também no site da Estação Diário Rádio em 968.fm.
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8: 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Previsão do estado do tempo para as próximas 24 horas. O Instituto Português de Mar e da Atmosfera está a prever para o distrito de Viseu céu pouco nublado, apresentando períodos de maior nebulosidade durante o dia no interior norte e centro e com possibilidade de ocorrência de aguaceiros e trovoada. O Instituto Português de Mar e da Atmosfera está ainda a prever vento fraco a moderado, superando por vezes forte em algumas zonas do interior e uma descida da temperatura máxima, com o mercúrio dos termómetros a não ultrapassar os 24 graus de máxima e a mínima a registrar valores perto dos 15 graus no distrito de Viseu.
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13: Estamos aí de novo para te relembrar como podes ter fácil acesso à Estação Diária.
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13: Sinal da redação que chama a atenção para os principais títulos das notícias que fazem parte do Bloco de Informação do Desporto.
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1: Gracie Abrams, That's So True. Estação Diária, boa tarde.
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1: Angela Faria da Cunha.
3: Ora viva, voltámos à antena depois do sinal horário e logo a seguir destacamos algumas das músicas que mais estão a bater no mercado nacional. Supernova na Estação Diária. Fiquem bem.
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4: Alex Warren, Ordinary.

0: às 13, José Alberto Ribeiro. Olá, viva! Está aí mais um início de emissão na Estação Diária. José Alberto Ribeiro, na Estação Diária. Vem aí o melhor som house da estação. 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
1: Google Fit Day Calm, I Adore You.
2: Estamos de regresso à hora. Temos aí mais informação relativa às diferentes bandas que vamos rodando na estação diária. Soltas da estação em 96.8 FM. Até já.
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1: Rose com Bruno Mars. Ept.
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1: Ainda antes de darmos um salto para os comerciais, fiquem a saber quais os títulos das notícias que fazem parte do Bloco de Informação do Desporto. Voltaremos de novo à antena logo a seguir às notícias. Super top da estação. Os temas mais comerciais da rádio em 96.8. Fiquem bem.
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3: São estes alguns dos temas que vamos desenvolver no Desporto da Estação Diária. O Académico de Viseu deverá disputar à porta fechada o jogo da primeira jornada da Primeira Liga frente ao Benfica no Estádio da Luz, já que os encarnados foram sancionados com um encontro sem público pela Autoridade para a Prevenção e o Combate à Violência no Desporto. João Pinheiro vai voltar a apitar no Mundial 2026 e torna-se o terceiro árbitro português de sempre a dirigir 3 jogos numa fase final de um campeonato do mundo. A guarda-redes Matilde Águas e a defesa central de Matilde Neves são mais 2 jogadoras confirmadas para o plantel sub-19 do Tondela, que esta temporada se vai estrear na 2ª Divisão Nacional Feminina de Futebol. O Tondela perdeu o primeiro teste pré-época com uma derrota em Fave por 1-0. Agora é só ficarem atentos ao desenvolvimento destes e outros temas no Desporto da Estação Diária.
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0: 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O Desportivo de Rezende está a preparar a nova temporada na divisão de honra de Viseu e apresentou 6 novos reforços para o plantel. Para o ataque chegaram 3 nomes: Beto Lopes, que representava o Sulurecense, Hunter Kane, oriundo do Idanhense, e Vinícius, que trocou o Camacho da Madeira pelo Rezende. No meio-campo, a equipa reforçou-se com o Saraiva, que chegou do Luís Pereira. Já a defesa ganhou 2 novos rostos: Luís Roberto, que representava o Sesimbra, e Bernardo, ex-Vila Caís. O Rezende, na última temporada, despromovido do Campeonato de Portugal aos distritais de Viseu, assume o objetivo de procurar o regresso aos nacionais. A casa do Benfica de Viseu já tem adversário para a segunda eliminatória da Taça de Portugal de Futebol de Praia. O sorteio edita uma partida frente ao Desportivo da Ilha, vai ser jogada no dia 26 de julho. Toda a ronda da Série Norte vai ser disputada no Campo de Areia da Charneca, em Leiria. A casa do Benfica de Viseu marcou presença no sorteio depois de garantir o apuramento na primeira eliminatória ao afastar o Santiago por 8-7 no desempate por grandes penalidades após o 5-5 no final do tempo regulamentar. Caso ultrapasse esta segunda ronda, na terceira eliminatória, a casa do Benfica de Viseu defrontará o vencedor do jogo entre Leixões e Varzim. O Desportivo de Sinfãs já tem um lote de guarda-redes definido para a nova temporada no Campeonato de Portugal de Futebol. O clube assegurou a contratação de Vítor Gabriel, sem espera, e renovou com Fábio Santos. Vítor Gabriel, brasileiro, 21 anos, vem para Portugal para jogar no Proença Nova e na época passada defendeu a baliza do Nespereira da divisão de honra de Viseu. Já Fábio Santos está no clube desde os escalões de formação. Na última temporada integrou o plantel sénior, representou a equipa sub-23 em 15 jogos. A Associação de Futebol de Viseu viu 3 dos seus árbitros a serem promovidos de categoria nos quadros nacionais da Federação Portuguesa de Futebol. André Augusto e Eduardo Ramos foram promovidos da categoria C4 Cor para C4, enquanto Bruna Almeida ascendeu de árbitro assistente CF2 para a categoria CF1. A Associação de Futebol de Viseu considera que estas subidas de categoria refletem o empenho, a dedicação e a qualidade da arbitragem viziense. 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Previsão do estado do tempo para as próximas 24 horas. O Instituto Português de Mar e da Atmosfera está a prever para o Distrito de Viseu o céu pouco nublado, apresentando períodos de maior nebulosidade durante o dia no interior norte e centro e com possibilidade de ocorrência de aguaceiros e trovoada. O Instituto Português de Mar e da Atmosfera está ainda a prever vento fraco a moderado, superando por vezes forte em algumas zonas do interior e uma descida da temperatura máxima, com o mercúrio dos termómetros a não ultrapassar os 24 graus de máxima e a mínima a registrar valores perto dos 15 graus no Distrito de Viseu. 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
1: Jonas Brothers, No Time.
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1: Ângela Faria da Cunha.
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2: Voltámos à antena para a segunda parte desta emissão Super Estação. Super músicas para escutar na Estação Diária. Super top da estação em 96.8 FM. Até já!
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1: Avicii, Let's Ride Away.
0: Estação Diária. 10-13, José Alberto Ribeiro. Ora, estamos nós de novo em 9680. José Alberto Ribeiro, na Estação Diária. Presta atenção ao tema nos minutos que seguem. 968 é a frequência para recomendar aos vossos amigos. De segunda a domingo.
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2: Miley Smith, nice to meet you.

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4: Katy Perry, Lifetimes.

0: fim de semana. Estamos de volta para dar por finalizado o último terço da hora. Mais uma hora de emissão na Estação Diária. Regressaremos logo depois do bloco comercial para mais uma hora Superestação. Fiquem bem.
1: 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São estas algumas das notícias que vamos destacar na edição do dia do Diário da Estação. A Ministra da Cultura, Juventude e Desporto, Margarida Balseiro Lopes, vai estar em Viseu no dia 5 de agosto para assinar o acordo que oficializa a passagem da Autoridade para a Prevenção e o Combate à Violência no Desporto para a Rua do Comércio. A Junta de Freguesia de Rio de Loba, no Conselho de Viseu, está a promover o projeto Alerta Loba, iniciativa que impulsiona a participação de jovens voluntários na proteção e valorização do património natural da freguesia. O município de Vozela lançou uma campanha solidária para apoiar os produtores pecuários afetados pelos incêndios que atingiram o concelho. A Casa da Cultura de Santa Combadão vai receber entre os dias 23 e 28 de julho as finais da 39ª edição do Prémio Jovens Músicos. Agora é só ficarem atentos ao desenvolvimento destes e outros temas no Diário da Estação.
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2: Love Sinclair, I go.
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1: 7 horas, está de volta à informação na Estação Diária.
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8: A ministra da Cultura, Juventude e Desporto, Margarida Balseiro Lopes, vai estar em Viseu no dia 5 de agosto para assinar o acordo que oficializa a passagem da Autoridade para a Prevenção e o Combate à Violência no Desporto para a Rua do Comércio. A revelação foi feita pelo presidente da Autarquia Viziense, João Azevedo, que classificou a mudança como uma excelente notícia. O autarca destacou que o Conselho passa a contar com serviço de âmbito nacional, além de abrir espaço nas antigas instalações, na incubadora Viseu 21, junto à Universidade Católica, para assim poder receber mais empresas de novas tecnologias. A autoridade tem como missão prevenir e fiscalizar o cumprimento do regime jurídico da segurança e o combate ao racismo, à xenofobia e à intolerância nos espetáculos desportivos. As instalações em Viseu foram inauguradas em julho de 2019. A Junta de Freguesia de Rio de Loba, no Conselho de Viseu, está a promover o projeto Alerta Loba, uma iniciativa que impulsiona a participação de jovens voluntários na proteção e valorização do património natural da freguesia. Integrado no programa Voluntariado Jovem para a Natureza e Floresta do Instituto Português do Desporto e Juventude, o projeto conta com a colaboração de um grupo de jovens que está a desenvolver diversas ações de preservação ambiental. A iniciativa pretende sensibilizar para a importância da conservação da natureza e incentivar os mais jovens a desempenharem papel ativo na proteção do território, contribuindo para a valorização do património natural da freguesia. O município de Vozela está a promover uma campanha solidária para apoiar os produtores pecuários que foram afetados pelos incêndios que atingiram o concelho, em particular nas freguesias de Alcofa, Campia e União de Freguesias de Câmara e Carvalhal de Vermilhas. A iniciativa visa recolher bens destinados à alimentação de bovinos, caprinos e ovinos, sendo solicitadas doações de feno, palha, ração e outros alimentos para animais. Os donativos podem ser entregues no Parque de Leilão de Gado, na zona industrial de Campia. A campanha é promovida pelo município de Vozela, com apoio de juntas de freguesia, procurando assim minimizar os prejuízos sofridos pelos produtores locais na sequência dos incêndios que nos últimos dias afetaram o concelho. A Casa da Cultura de Santa Comadão, no distrito de Viseu, vai receber entre os dias 23 e 28 de julho as finais da 39ª edição do Prémio Jovens Músicos. A iniciativa vai reunir alguns dos mais promissores jovens intérpretes nacionais nas áreas da música erudita e do jazz. O programa vai arrancar no dia 23 de julho com um concerto de abertura. As provas finais decorrem entre 24 e 28 de julho, reunindo os três finalistas de cada categoria, selecionados após avaliações que incluíram análise de gravações e provas eliminatórias da Casa da Música do Porto. As competições têm entrada gratuita e as atuações vão ser avaliadas por um júri que é presidido pela maestrina Joana Cardeiro, com direção artística de Luís Tinoco. 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
9: 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Previsão do estado do tempo para as próximas 24 horas. O Instituto Português de Mar e da Atmosfera está a prever para o distrito de Viseu céu pouco nublado, apresentando períodos de maior nebulosidade durante o dia no interior norte e centro e com possibilidade de ocorrência de aguaceiros e trovoada. O Instituto Português de Mar e da Atmosfera está ainda a prever vento fraco a moderado, superando por vezes forte em algumas zonas do interior e uma descida da temperatura máxima, com o mercúrio dos termómetros a não ultrapassar os 24 graus de máxima e a mínima a registrar valores perto dos 15 graus no distrito de Viseu.
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2: Filipe Carson, mil e uma.
9: 7-10, Carlos Manuel Costa. Aí estamos para mais uma grande hora de emissão na Estação Diária. Está já alinhada mais uma super malha em 96.80. Carlos Manuel Costa, na Estação Diária. Para continuarmos em grande ritmo aqui em 96.80, já a seguir vamos ficar com as ondas da estação que estão a chegar à antena na Estação Diária, de segunda a domingo.
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1: Diana Castro, Escândalo.
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4: Bem-vindos ao top da Estação Diária. Ouvimos na abertura uma grande malha, som nacional fora da caixa. Para seguirmos em frente, top nacional na Estação Oficial de Viseu. Nos próximos minutos, mais um grande tema nacional em 968.fm. Até já.
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0: Manuel Costa. Estamos de regresso e praticamente a finalizar mais uma hora de emissão na Estação Diária. Estação Oficial de Viseu. Carlos Manuel Costa, na Estação Diária. Tudo a postos para que possamos saber as novidades que irão ter desenvolvimento logo após o sinal horário. Reservamos para o final desta edição os títulos que irão destacar-se no Diário da Estação. De segunda a domingo.
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1: 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Nina, mulher dos teus sonhos.
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0: Estamos de volta e, como é de esperar, vem aí mais um grande momento na estação diária. Vamos ter em antena as soltas da estação a não perder. As histórias que envolvem os mais diferentes artistas da música. Volto já a seguir com mais novidades. 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

0: Em 2014, John teve o seu primeiro destaque na BBC Radio com If I Could Change Your Mind. John Martin está sempre em ação pelo mundo com várias atuações pelos mais diferentes e importantes palcos da música.
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2: Carolina de Deus. Amor borderline.
3: Um amor.

0: Boa tarde.
1: Já sabem que a todas as meias horas na Estação Diária damos relevo ao desporto. Por isso, fiquem atentos ao bloco de informação de caráter desportivo, sempre com as últimas em grande destaque. Depois, a música regressa logo a seguir na Rádio Oficial de Viseu. 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
1: 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São estes alguns dos temas que vamos envolver no desporto da Estação Diária. Já é conhecido o adversário da Casa do Benfica de Viseu na segunda eliminatória da Taça de Portugal de Futebol Praia. O Desportivo Sinfãs já tem um lote de guarda-redes definido para a próxima temporada no Campeonato de Portugal de Futebol. A Associação de Futebol Viseu viu 3 dos seus árbitros serem promovidos de categoria nos quadros nacionais da Federação Portuguesa de Futebol após a conclusão da época 2025-2026. O Rezende está a preparar a nova temporada na divisão de honra de Viseu e apresentou 6 novos reforços para o plantel. Agora é só ficarem atentos ao desenvolvimento destes e outros temas no desporto da Estação Diária. 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
2: Filipe Carson, 1001.

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0: 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O Desportivo de Rezende está a preparar a nova temporada na divisão de honra de Viseu e apresentou 6 novos reforços para o plantel. Para o ataque chegaram 3 nomes: Beto Lopes, que representava o Sulurecense, Hunter Kane, oriundo do Idanhense, e Vinícius, que trocou o Camacho da Madeira pelo Rezende. No meio-campo, a equipa reforçou-se com o Saraiva, que chegou do Despereira. Já a defesa ganhou 2 novos rostos: Luís Roberto, que representava o Sesimbra, e Bernardo, ex-Vila Caís. O Rezende, na última temporada, despromovido do Campeonato de Portugal aos distritais de Viseu, assume o objetivo de procurar o regresso aos nacionais. A casa do Benfica de Viseu já tem adversário para a segunda eliminatória da Taça de Portugal de Futebol de Praia. O sorteio dita uma partida frente ao Desportivo da Ilha vai ser jogada no dia 26 de julho. Toda a ronda da Série Norte vai ser disputada no Campo de Areia da Charneca, em Leiria. A casa do Benfica de Viseu marcou presença no sorteio depois de garantir o apuramento na primeira eliminatória, ao afastar o Santiago por 8-7 no desempate por grandes penalidades após o 5-5 no final do tempo regulamentar. Caso ultrapasse esta segunda ronda, na terceira eliminatória, a casa do Benfica de Viseu defrontará o vencedor do jogo entre Leixões e Varzim. O Desportivo de Sinfãs já tem o lote de guarda-redes definido para a nova temporada no Campeonato de Portugal de Futebol. O clube assegurou a contratação de Vítor Gabriel, sem espereira, e renovou com Fábio Santos. Vítor Gabriel, brasileiro, 21 anos, veio para Portugal para jogar no Proença Nova e na época passada defendeu a baliza do Nespereira da divisão de honra de Viseu. Já Fábio Santos está no clube desde os escalões de formação. Na última temporada integrou o plantel sénior, representou a equipa sub-23 em 15 jogos. A Associação de Futebol de Viseu viu 3 dos seus árbitros a serem promovidos de categoria nos quadros nacionais da Federação Portuguesa de Futebol. André Augusto e Eduardo Ramos foram promovidos na categoria C4 Cor para C4, enquanto Bruna Almeida ascendeu de árbitra assistente CF2 para a categoria CF1. A Associação de Futebol de Viseu considera que estas subidas de categoria refletem o empenho, a dedicação e a qualidade da arbitragem viziense. Toda a informação do desporto está atualizada em estaçãodiariojornal.sapo.pt e também no site da Estação Diária Rádio em 968.fm.
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2: 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Previsão do estado do tempo para as próximas 24 horas. O Instituto Português de Mar e da Atmosfera está a prever para o Distrito de Viseu céu pouco nublado, apresentando períodos de maior nebulosidade durante o dia no interior norte e centro e com possibilidade de ocorrência de aguaceiros e trovoada. O Instituto Português de Mar e da Atmosfera está ainda a prever vento fraco a moderado, superando por vezes forte em algumas zonas do interior e uma descida da temperatura máxima, com o mercúrio dos termómetros a não ultrapassar os 24 graus de máxima e a mínima a registrar valores perto dos 15 graus no Distrito de Viseu.
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0: Bem-vindos a mais uma grande hora desta emissão Portugal às 7. Vamos seguir em frente com mais uma grande malha de som nacional, com mais uma super tuga da estação na antena 9680.
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1: Miguel Araújo com Rui Veloso. Fazer canções.

0: 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Bem-vindos a mais uma grande hora na Estação Diária, Estação Oficial de Viseu. Carlos Manuel Costa, na Estação Diária. Superestação com o som nacional sempre na abertura de cada hora. E para continuarmos em bom ritmo, Supernova nos próximos minutos. De segunda a domingo.
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1: Ora, aí estamos nós para ajudar a conhecer os diferentes canais onde podes sintonizar a Estação Diária. Digita www.968.fm e podes escutar os mais recentes tugas da estação, aqueles que fazem parte do Top Portugal às 7. Até já.
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1: Diogo Pissarra com Marisa Liz. Amanhã.

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1: Cumprimos mais uma hora de emissão na Estação Diária. Foi um prazer estar convosco durante cerca de 60 minutos. Ainda antes de encerrarmos a hora, os comerciais. Vamos avançar para os destaques que, à hora certa, irão fazer parte do diário da estação. Fiquem bem. 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
1: 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São estas algumas das notícias que vamos destacar na edição do dia do Diário da Estação. A Ministra da Cultura, Juventude e Desporto, Margarida Balseiro Lopes, vai estar em Viseu no dia 5 de agosto para assinar um acordo que oficializa a passagem da Autoridade para a Prevenção e o Combate à Violência no Desporto para a Rua do Comércio. A Junta de Freguesia de Rio de Loba, no Conselho de Viseu, está a promover o projeto Alerta Loba, iniciativa que impulsiona a participação de jovens voluntários na proteção e valorização do património natural da freguesia. O município de Vozela lançou uma campanha solidária para apoiar os produtores pecuários afetados pelos incêndios que atingiram o concelho. A Casa da Cultura de Santa Combadão vai receber entre os dias 23 e 28 de julho as finais da 39ª edição do Prémio Jovens Músicos. Agora é só ficarem atentos ao desenvolvimento destes e outros temas no Diário da Estação.
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2: Kalima, chuva de amor.

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2: 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De regresso ao diário, bloco das 8 horas, na Estação Diária.
4: Diário da Estação. A Ministra da Cultura, Juventude e Desporto, Margarida Balseiro Lopes, vai estar em Viseu no dia 5 de agosto para assinar o acordo que oficializa a passagem de autoridade para a prevenção e o combate à violência no desporto para a Rua do Comércio. A revelação foi feita pelo presidente da Autarquia Viciense, João Azevedo, que classificou a mudança como uma excelente notícia. O autarca destacou que o Conselho passa a contar com serviço de âmbito nacional, além de abrir espaço nas antigas instalações, na incubadora Vicem 21, junto à Universidade Católica, para assim poder receber mais empresas de novas tecnologias. A autoridade tem como missão prevenir e fiscalizar o cumprimento do regime jurídico da segurança e o combate ao racismo, à xenofobia e à intolerância nos espetáculos desportivos. As instalações em Viseu foram inauguradas em julho de 2019. A Junta de Freguesia de Rio de Loba, no Conselho de Viseu, está a promover o projeto Alerta Loba, uma iniciativa que impulsiona a participação de jovens voluntários na proteção e valorização do património natural da freguesia. Integrado no programa Voluntariado Jovem para a Natureza e Floresta do Instituto Português do Desporto e Juventude, o projeto conta com a colaboração de um grupo de jovens que está a desenvolver diversas ações de preservação ambiental. A iniciativa pretende sensibilizar para a importância da conservação da natureza e incentivar os mais jovens a desempenharem papel ativo na proteção do território, contribuindo para a valorização do património natural da freguesia. O município de Vozela está a promover uma campanha solidária para apoiar os produtores pecuários que foram afetados pelos incêndios que atingiram o concelho, em particular nas freguesias de Alcofa, Campia e União de Freguesias de Câmara e Carvalhal de Vermilhas. A iniciativa visa recolher bens destinados à alimentação de bovinos, caprinos e ovinos, sendo solicitadas doações de feno, palha, ração e outros alimentos para animais. Os donativos podem ser entregues no Parque de Leilão de Gado, na zona industrial de Campia. A campanha é promovida pelo município de Vozela, com apoio de juntas de freguesia, procurando assim minimizar os prejuízos sofridos pelos produtores locais na sequência dos incêndios que nos últimos dias afetaram o concelho. A Casa da Cultura de Santa Combadão, no Distrito de Viseu, vai receber entre os dias 23 e 28 de julho as finais da 39ª edição do Prémio Jovens Músicos. A iniciativa vai reunir alguns dos mais promissores jovens intérpretes nacionais nas áreas da música erudita e do jazz. O programa vai arrancar no dia 23 de julho com um concerto de abertura. As provas finais decorrem entre 24 e 28 de julho, reunindo os três finalistas de cada categoria, selecionados após avaliações que incluíram análise de gravações e provas eliminatórias da Casa da Música do Porto. As competições têm entrada gratuita e as atuações vão ser avaliadas por um júri que é presidido pela maestrina Joana Cardeiro, com direção artística de Luís Tinoco. Todas as notícias atualizadas em estaçãodiariojornal.sapo.pt e também no site da Estação Diário Rádio em 968.fm.
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2: 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Previsão do estado do tempo para as próximas 24 horas. O Instituto Português de Mar e da Atmosfera está a prever para o Distrito de Viseu céu pouco nublado, apresentando períodos de maior nebulosidade durante o dia no interior norte e centro e com possibilidade de ocorrência de aguaceiros e trovoada. O Instituto Português de Mar e da Atmosfera está ainda a prever vento fraco a moderado, superando por vezes forte em algumas zonas do interior e uma descida da temperatura máxima, com o mercúrio dos termómetros a não ultrapassar os 24 graus de máxima e a mínima a registrar valores perto dos 15 graus no Distrito de Viseu.
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0: 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Mais um espaço de emissão com som português na Estação Diária. Fiquem para escutar Supernova em mais uma emissão Super Estação. 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
1: Presta atenção porque nos próximos minutos vamos aumentar a tua energia. Fiquem todos bem atentos ao próximo tema. Soltas da Estação. Já de seguida. Fiquem bem. 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

0: 2016. O Rezende está a preparar a nova temporada na divisão de honra de Viseu e apresentou 6 novos reforços para o plantel. Agora é só ficarem atentos ao desenvolvimento destes e outros temas no desporto da Estação Diária. 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
6: O Desportivo de Rezende está a preparar-se a nova temporada na divisão de honra de Viseu e apresentou 6 novos reforços para o plantel. Para o ataque chegaram 3 nomes: Beto Lopes, que representava o Sulurecense, Hunter Kane, oriundo do Idanhense, e Vinícius, que troca o Camacho da Madeira pelo Rezende. No meio-campo, a equipa reforçou-se com a Saraiva, que chegou do Luís Pereira. Já a defesa ganhou 2 novos rostos: Luís Roberto, que representava o Sesimbra, e Bernardo, ex-Vila Caís. O Rezende, na última temporada, despromovido do Campeonato de Portugal aos distritais de Viseu, assume o objetivo de procurar o regresso aos nacionais. A casa do Benfica de Viseu já tem adversário para a segunda eliminatória da Taça de Portugal de Futebol de Praia. O sorteio dita uma partida frente ao Desportivo da Ilha vai ser jogada no dia 26 de julho. Toda a ronda da Série Norte vai ser disputada no Campo de Areia da Charneca, em Leiria. A casa do Benfica de Viseu marcou presença no sorteio depois de garantir o apuramento na primeira eliminatória ao afastar o Santiago por 8-7 no desempate por grandes penalidades após o 5-5 no final do tempo regulamentar. Caso ultrapasse esta segunda ronda, na terceira eliminatória, a casa do Benfica de Viseu defrontará o vencedor do jogo entre Leixões e Varzim. O Desportivo de Sinfãs já tem o lote de guarda-redes definido para a nova temporada no Campeonato de Portugal de Futebol. O clube assegurou a contratação de Vítor Gabriel, sem espera, e renovou com Fábio Santos. Vítor Gabriel, brasileiro, 21 anos, veio para Portugal para jogar no Proença Nova e na época passada defendeu a baliza do Nes Pereira na divisão de honra de Viseu. Já Fábio Santos está no clube desde os escalões de formação. Na última temporada integrou o plantel sénior, representou a equipa sub-23 em 15 jogos. A Associação de Futebol de Viseu viu 3 dos seus árbitros a serem promovidos de categoria nos quadros nacionais da Federação Portuguesa de Futebol. André Augusto e Eduardo Ramos foram promovidos na categoria C4 Cor para C4, enquanto Bruna Almeida ascendeu de árbitra assistente CF2 para a categoria CF1. A Associação de Futebol de Viseu considera que estas subidas de categoria refletem o empenho, a dedicação e a qualidade da arbitragem viziense. Toda a informação do desporto está atualizada em estaçãodiariojornal.sapo.pt e também no site da Estação Diária Rádio em 968.fm.
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4: 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Previsão do estado do tempo para as próximas 24 horas. O Instituto Português de Mar e da Atmosfera está a prever para o Distrito de Viseu céu pouco nublado, apresentando períodos de maior nebulosidade durante o dia no interior norte e centro e com possibilidade de ocorrência de aguaceiros e trovoada. O Instituto Português de Mar e da Atmosfera está ainda a prever vento fraco a moderado, superando por vezes forte em algumas zonas do interior e uma descida da temperatura máxima, com o mercúrio dos termómetros a não ultrapassar os 24 graus de máxima e a mínima a registrar valores perto dos 15 graus no Distrito de Viseu.
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2: Uma vez mais a acelerar o ritmo desta emissão, é a Estação Diária a selecionar os temas mais comerciais. Malha House na Estação Oficial de Viseu, depois das 23 horas. Aumentamos o ritmo da emissão e damos energia no final da noite. Pista de dança.
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1: Vem aí grande música a não perder nestas edições da Estação Diária. Clássicos da Estação. Temas que fazem parte da playlist da Rádio Oficial Viseu. Até já.
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1: Minutos finais neste espaço de emissão Super Estação. Estamos a dobrar mais uma hora de emissão na Estação Diária. De regresso estarão aí os comerciais e mais um bloco de informação em 96.8. Até já.
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1: 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São estas algumas das notícias que vamos destacar na edição do dia do Diário da Estação. A Ministra da Cultura, Juventude e Desporto, Margarida Balseiro Lopes, vai estar em Viseu no dia 5 de agosto para assinar um acordo que oficializa a passagem da Autoridade para a Prevenção e o Combate à Violência no Desporto para a Rua do Comércio. A Junta de Freguesia de Rio de Loba, no Conselho de Viseu, está a promover o projeto Alerta Loba, iniciativa que impulsiona a participação de jovens voluntários na proteção e valorização do património natural da freguesia. O município de Vozela lançou uma campanha solidária para apoiar os produtores pecuários afetados pelos incêndios que atingiram o concelho. A Casa da Cultura de Santa Combadão vai receber entre os dias 23 e 28 de julho as finais da 39ª edição do Prémio Jovens Músicos. Agora é só ficarem atentos ao desenvolvimento destes e outros temas no Diário da Estação.
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6: Nove horas.
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9: A Ministra da Cultura, Juventude e Desporto, Margarida Balseiro Lopes, vai estar em Viseu no dia 5 de agosto para assinar o acordo que oficializa a passagem de autoridade para a prevenção e o combate à violência no desporto para a Rua do Comércio. A revelação foi feita pelo presidente da Autarquia Viziense, João Azevedo, que classificou a mudança como uma excelente notícia. O autarca destacou que o Conselho passa a contar com serviço de âmbito nacional, além de abrir espaço nas antigas instalações, na incubadora Viseu 21, junto à Universidade Católica, para assim poder receber mais empresas de novas tecnologias. A autoridade tem como missão prevenir e fiscalizar o cumprimento do regime jurídico da segurança e o combate ao racismo, à xenofobia e à intolerância nos espetáculos desportivos. As instalações em Viseu foram inauguradas em julho de 2019. A Junta de Freguesia de Rio de Loba, no Conselho de Viseu, está a promover o projeto Alerta Loba, uma iniciativa que impulsiona a participação de jovens voluntários na proteção e valorização do património natural da freguesia. Integrado no programa Voluntariado Jovem para a Natureza e Floresta do Instituto Português do Desporto e Juventude, O projeto conta com a colaboração de um grupo de jovens que está a desenvolver diversas ações de preservação ambiental. A iniciativa pretende sensibilizar para a importância da conservação da natureza e incentivar os mais jovens a desempenharem papel ativo na proteção do território, contribuindo para a valorização do património natural da freguesia. O município de Vozela está a promover uma campanha solidária para apoiar os produtores pecuários que foram afetados pelos incêndios que atingiram o concelho, em particular nas freguesias de Alcofre, Campia e União de Freguesias de Câmara e Carvalhal de Vermilhas. A iniciativa visa recolher bens destinados à alimentação de bovinos, caprinos e ovinos, sendo solicitadas doações de feno, palha, ração e outros alimentos para animais. Os donativos podem ser entregues no Parque de Leilão de Gado, na zona industrial de Campia. A campanha é promovida pelo município de Vozela, com apoio de juntas de freguesia, procurando assim minimizar os prejuízos sofridos pelos produtores locais na sequência dos incêndios que nos últimos dias afetaram o concelho. A Casa da Cultura de Santa Combadão, no distrito de Viseu, vai receber entre os dias 23 e 28 de julho as finais da 39ª edição do Prémio Jovens Músicos. A iniciativa vai reunir alguns dos mais promissores jovens intérpretes nacionais nas áreas da música erudita e do jazz. O programa vai arrancar no dia 23 de julho com um concerto de abertura. As provas finais decorrem entre 24 e 28 de julho, reunindo os três finalistas de cada categoria, selecionados após avaliações que incluíram análise de gravações e provas eliminatórias da Casa da Música do Porto. As competições têm entrada gratuita e as atuações vão ser avaliadas por um júri que é presidido pela maestrina Joana Cardeiro, com direção artística de Luís Tinoco. Todas as notícias atualizadas em estaçãodiariojornal.sapo.pt e também no site da Estação Diário Rádio em 968.fm.
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5: 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Previsão do estado do tempo para as próximas 24 horas. O Instituto Português de Mar e da Atmosfera está a prever para o distrito de Viseu céu pouco nublado, apresentando períodos de maior nebulosidade durante o dia no interior norte e centro e com possibilidade de ocorrência de aguaceiros e trovoada. O Instituto Português de Mar e da Atmosfera está ainda a prever vento fraco a moderado, superando por vezes forte em algumas zonas do interior e uma descida da temperatura máxima, com mercúrio dos termómetros a não ultrapassar os 24 graus de máxima e a mínima a registrar valores perto dos 15 graus no distrito de Viseu.
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0: 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Primeiros minutos nesta emissão Superestação na Estação Diária. Iniciamos este espaço de emissão com o som nacional. Para seguir em frente temos aí Supernova. Fiquem bem, voltamos já de seguida. 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

0: Costas, Carlos Manuel Costa. Bem-vindos a mais uma grande hora na Estação Diária, Estação Oficial de Viseu. Carlos Manuel Costa, na Estação Diária. Superestação com o som nacional sempre na abertura de cada hora. E para continuarmos em bom ritmo, Supernova, nos próximos minutos. De segunda a domingo.
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1: Já a seguir fica super atento, reservamos soldas da estação. 9680 para quem ouve com frequência a Rádio Oficial de Viseu. Fiquem bem, voltamos em poucos minutos.
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1: Sejam atentos, temos aí os principais destaques do desporto para desenvolver à meia hora aqui na Estação Diária. Depois voltamos à música em mais uma emissão Super Estação. 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
1: São estes alguns dos temas que vamos envolver no desporto da Estação Diária. Já é conhecido o adversário da Casa do Benfica de Viseu na segunda eliminatória da Taça de Portugal de Futebol Praia. O Desportivo Simfãs já tem um lote de guarda-redes definido para a próxima temporada no Campeonato de Portugal de Futebol. A Associação de Futebol Viseu viu 3 dos seus árbitros serem promovidos de categoria nos quadros nacionais da Federação Portuguesa de Futebol após a conclusão da época 2025-2026. O Rezende está a preparar a nova temporada na divisão de honra de Viseu e apresentou 6 novos reforços para o plantel. Agora é só ficarem atentos ao desenvolvimento destes e outros temas no desporto da Estação Diária. 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
3: O Desportivo de Rezende está a preparar a nova temporada na divisão de honra de Viseu e apresentou 6 novos reforços para o plantel. Para o ataque chegaram 3 nomes: Beto Lopes, que representava o Sulurecense, Hunter Kane, oriundo do Lidanhense, e Vinícius, que trocou o Camacho da Madeira pelo Rezende. No meio-campo, a equipa reforçou-se com o Saraiva, que chegou do Nunes Pereira. Já a defesa ganhou 2 novos rostos: Luís Roberto, que representava o Sesimbra, e Bernardo, ex-Vila Caís. O Rezende, na última temporada, despromovido do Campeonato de Portugal aos distritais de Viseu, assume o objetivo de procurar o regresso aos nacionais. A casa do Benfica de Viseu já tem adversário para a segunda eliminatória da Taça de Portugal de Futebol de Praia. O sorteio edita uma partida frente ao Desportivo da Ilha, vai ser jogada no dia 26 de julho. Toda a ronda da Série Norte vai ser disputada no Campo de Areia da Charneca, em Leiria. A casa do Benfica de Viseu marcou presença no sorteio depois de garantir o apuramento na primeira eliminatória, ao afastar o Santiago por 8-7 no desempate por grandes penalidades após o 5-5 no final do tempo regulamentar. Caso ultrapasse esta segunda ronda, na terceira eliminatória, a casa do Benfica de Viseu defrontará o vencedor do jogo entre Leixões e Varzim. O Desportivo de Sinfãs já tem o lote de guarda-redes definido para a nova temporada no Campeonato de Portugal de Futebol. O clube assegurou a contratação de Vítor Gabriel, sem espera, e renovou com Fábio Santos. Vítor Gabriel, brasileiro, 21 anos, veio para Portugal para jogar no Proença Nova e na época passada defendeu a baliza do Nunes Pereira da divisão de honra de Viseu.

0: Já Fábio Santos está no clube desde os escalões de formação. Na última temporada integrou o plantel sénior, representou a equipa sub-23 em 15 jogos. A Associação de Futebol de Viseu viu 3 dos seus árbitros a serem promovidos de categoria nos quadros nacionais da Federação Portuguesa de Futebol. André Augusto e Eduardo Ramos foram promovidos na categoria C4 Cor para C4, enquanto Bruna Almeida ascendeu de árbitra assistente CF2 para a categoria CF1. A Associação de Futebol de Viseu considera que estas subidas de categoria refletem o empenho, a dedicação e a qualidade da arbitragem viziense. 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
1: 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Previsão do estado do tempo para as próximas 24 horas. O Instituto Português de Mar e da Atmosfera está a prever para o Distrito de Viseu céu pouco nublado, apresentando períodos de maior nebulosidade durante o dia no interior norte e centro e com possibilidade de ocorrência de aguaceiros e trovoada. O Instituto Português de Mar e da Atmosfera está ainda a prever vento fraco a moderado, superando por vezes forte em algumas zonas do interior e uma descida da temperatura máxima, com o mercúrio dos termómetros a não ultrapassar os 24 graus de máxima e a mínima a registrar valores perto dos 15 graus no Distrito de Viseu.
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0: Eu acho que a gente faz parte de um grande teatro. Cada um tem o seu papelzinho e cada um tem o seu coringa gravado, guardado dentro da manguinha aqui para fazer a sua canastra na hora precisa. Então, na medida em que isso possa ser feito, a gente...
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4: Uma vez mais a acelerar o ritmo desta emissão, é a Estação Diária a selecionar os temas mais comerciais. Malha House na Estação Oficial de Viseu. Depois das 23 horas, aumentamos o ritmo da emissão e damos energia no final da noite. Pista de dança. Até já.
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0: 7-10, Carlos Manuel Costa. Bem-vindos a mais uma grande hora na Estação Diária, Estação Oficial de Viseu. Carlos Manuel Costa, na Estação Diária. Superestação com o som nacional sempre na abertura de cada hora. E para continuarmos em bom ritmo, Supernova nos próximos minutos. De segunda a domingo.
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1: Clássicos da estação para recordar na antena 9680. Fiquem todos bem atentos a mais um super som na Estação Diária, estação oficial de Viseu. Voltamos já de seguida. 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
1: Está na hora de fazermos uma pequena pausa na música para chegarmos à informação. Preste atenção ao sinal horário. Chamamos a vossa atenção porque vêm aí os comerciais. Na próxima hora voltamos aí com grandes novidades. Fica atento.
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1: 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São estas algumas das notícias que vamos destacar na edição do dia do Diário da Estação. A Ministra da Cultura, Juventude e Desporto, Margarida Balseiro Lopes, vai estar em Viseu no dia 5 de agosto para assinar o acordo que oficializa a passagem da Autoridade para a Prevenção e o Combate à Violência no Desporto para a Rua do Comércio. A Junta de Freguesia de Rio de Loba, no Conselho de Viseu, está a promover o projeto Alerta Loba, iniciativa que impulsiona a participação de jovens voluntários na proteção e valorização do património natural da freguesia. O município de Vozela lançou uma campanha solidária para apoiar os produtores pecuários afetados pelos incêndios que atingiram o concelho. A Casa da Cultura de Santa Combadão vai receber entre os dias 23 e 28 de julho as finais da 39ª edição do Prémio Jovens Músicos. Agora é só ficarem atentos ao desenvolvimento destes e outros temas no Diário da Estação.
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8: A Ministra da Cultura, Juventude e Desporto, Margarida Balseiro Lopes, vai estar em Viseu no dia 5 de agosto para assinar o acordo que oficializa a passagem de autoridade para a prevenção e o combate à violência no desporto para a Rua do Comércio. A revelação foi feita pelo presidente da autarquia viziense, João Azevedo, que classificou a mudança como uma excelente notícia. O autarca destacou que o Conselho passa a contar com serviço de âmbito nacional, além de abrir espaço nas antigas instalações, na incubadora Viseu 21, junto à Universidade Católica, para assim poder receber mais empresas de novas tecnologias. A autoridade tem como missão prevenir e fiscalizar o cumprimento do regime jurídico da segurança e o combate ao racismo, à xenofobia e à intolerância nos espetáculos desportivos. As instalações em Viseu foram inauguradas em julho de 2019. A Junta de Freguesia de Rio de Loba, no Conselho de Viseu, está a promover o projeto Alerta Loba, uma iniciativa que impulsiona a participação de jovens voluntários na proteção e valorização do património natural da freguesia. Integrado no programa Voluntariado Jovem para a Natureza e Floresta do Instituto Português do Desporto e Juventude, o projeto conta com a colaboração de um grupo de jovens que está a desenvolver diversas ações de preservação ambiental. A iniciativa pretende sensibilizar para a importância da conservação da natureza e incentivar os mais jovens a desempenharem papel ativo na proteção do território, contribuindo para a valorização do património natural da freguesia. O município de Vozela está a promover uma campanha solidária para apoiar os produtores pecuários que foram afetados pelos incêndios que atingiram o concelho, em particular nas freguesias de Alcofre, Campia e União de Freguesias de Câmara e Carvalhal de Vermilhas. A iniciativa visa recolher bens destinados à alimentação de bovinos, caprinos e ovinos, sendo solicitadas doações de feno, palha, ração e outros alimentos para animais. Os donativos podem ser entregues no Parque de Leilão de Gado, na zona industrial de Campia. A campanha é promovida pelo município de Vozela, com apoio de juntas de freguesia, procurando assim minimizar os prejuízos sofridos pelos produtores locais na sequência dos incêndios que nos últimos dias afetaram o concelho. A Casa da Cultura de Santa Combadão, no distrito de Viseu, vai receber entre os dias 23 e 28 de julho as finais da 39ª edição do Prémio Jovens Músicos. A iniciativa vai reunir alguns dos mais promissores jovens intérpretes nacionais nas áreas da música erudita e do jazz. O programa vai arrancar no dia 23 de julho com um concerto de abertura. As provas finais decorrem entre 24 e 28 de julho, reunindo os três finalistas de cada categoria, selecionados após avaliações que incluíram análise de gravações e provas eliminatórias da Casa da Música do Porto. As competições têm entrada gratuita e as atuações vão ser avaliadas por um júri que é presidido pela maestrina Joana Cardeiro, com direção artística de Luís Tinoco. 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
9: Previsão do estado do tempo para as próximas 24 horas. O Instituto Português de Mar e da Atmosfera está a prever para o Distrito de Viseu céu pouco nublado, apresentando períodos de maior nebulosidade durante o dia no interior norte e centro e com possibilidade de ocorrência de aguaceiros e trovoada. O Instituto Português de Mar e da Atmosfera está ainda a prever vento fraco a moderado, superando por vezes forte em algumas zonas do interior e uma descida da temperatura máxima, com o mercúrio dos termómetros a não ultrapassar os 24 graus de máxima e a mínima a registrar valores perto dos 15 graus no Distrito de Viseu.
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13: Já sabem, de meia e meia hora atualizamos as notícias em 96.8. Voltamos aos temas logo de seguida, nesta emissão Superestação.
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3: Cá estamos nós para mais uma grande hora de música na Estação Diária. A abrir esta emissão Super Estação, o melhor da música nacional, vem aí Supernova. Fiquem bem, fiquem com a Estação Oficial Viseu. Até já.
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1: Já daqui a pouco as notícias em primeira mão na Estação Oficial Viseu. Vem aí o desporto em 96.8.
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1: Já a seguir fica super atento, reservamos soltas da estação. 9680 para quem ouve com frequência a Rádio Oficial de Viseu. Até já.
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1: Os principais títulos do desporto para ouvir agora em 96.8 FM para desenvolver à meia hora aqui na Estação Diária. Voltamos já de seguida. 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
1: São estes alguns dos temas que vamos desenvolver no desporto da Estação Diária. Já é conhecido o adversário da Casa do Benfica de Viseu na segunda eliminatória da Taça de Portugal de Futebol Praia. O Desportivo Simfãs já tem um lote de guarda-redes definido para a próxima temporada no Campeonato de Portugal de Futebol. A Associação de Futebol Viseu viu 3 dos seus árbitros serem promovidos de categoria nos quadros nacionais da Federação Portuguesa de Futebol após a conclusão da época 2025-2026. O Rezende está a preparar a nova temporada na divisão de honra de Viseu e apresentou 6 novos reforços para o plantel. Agora é só ficarem atentos ao desenvolvimento destes e outros temas no desporto da Estação Diária. 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

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O Desportivo de Rezende está a preparar-se a nova temporada na divisão de honra de Viseu e apresentou 6 novos reforços para o plantel. Para o ataque chegaram 3 nomes: Beto López, que representava o Sulurecense, Hunter Kane, oriundo do Idanhense, e Vinícius, que trocou o Camacho da Madeira pelo Rezende. No meio-campo, a equipa reforçou-se com o Saraiva, que chegou do Luís Pereira. Já a defesa ganhou 2 novos rostos: Luís Roberto, que representava o Sesimbra, e Bernardo, ex-Vila Caís. O Rezende, na última temporada, despromovido do Campeonato de Portugal aos Distritais de Viseu, assume o objetivo de procurar

0: regressa aos nacionais. A casa do Benfica de Viseu já tem adversário para a segunda eliminatória da Taça de Portugal de Futebol de Praia. O sorteio edita uma partida frente ao Desportivo da Ilha, vai ser jogada no dia 26 de julho. Toda a ronda da Série Norte vai ser disputada no Campo de Areia da Charneca, em Leiria. A casa do Benfica de Viseu marcou presença no sorteio depois de garantir o apuramento na primeira eliminatória, ao afastar o Santiago por 8-7 no desempate por grandes penalidades após o 5-5 no final do tempo regulamentar. Caso ultrapasse esta segunda ronda, na terceira eliminatória, a casa do Benfica de Viseu defrontará o vencedor do jogo entre Leixões e Varzim. O Desportivo de Sinfãs já tem o lote de guarda-redes definido para a nova temporada no Campeonato de Portugal de Futebol. O clube assegurou a contratação de Vítor Gabriel, sem Pereira, e renovou com Fábio Santos. Vítor Gabriel, brasileiro, 21 anos, veio para Portugal para jogar no Proença Nova e na época passada defendeu a baliza do Nes Pereira da divisão de honra de Viseu. Já Fábio Santos está no clube desde os escalões de formação. Na última temporada, integrou o plantel sénior, representou a equipa sub-23 em 15 jogos. A Associação de Futebol de Viseu viu 3 dos seus árbitros a serem promovidos de categoria nos quadros nacionais da Federação Portuguesa de Futebol. André Augusto e Eduardo Ramos foram promovidos da categoria C4 Cor para C4, enquanto Bruna Almeida ascendeu de árbitra assistente CF2 para a categoria CF1. A Associação de Futebol de Viseu considera que estas subidas de categoria refletem o empenho, a dedicação e a qualidade da arbitragem viziense. 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Previsão do estado do tempo para as próximas 24 horas. O Instituto Português do Mar e da Atmosfera está a prever para o Distrito de Viseu céu pouco nublado, apresentando períodos de maior nebulosidade durante o dia no interior norte e centro e com possibilidade de ocorrência de aguaceiros e trovoada. O Instituto Português do Mar e da Atmosfera está ainda a prever vento fraco a moderado, superando por vezes forte em algumas zonas do interior e uma descida da temperatura máxima, com o mercúrio dos termómetros a não ultrapassar os 24 graus de máxima e a mínima a registrar valores perto dos 15 graus no Distrito de Viseu. 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
1: 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Depois das 23 e até às 2 da manhã, pista de dança, 3 horas para ouvirmos as malhas mais house do FM. Para já fica aí com uma pequena amostra daquilo que temos preparado para mais logo. Até já.
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1: Ok, estamos aí para recordar clássicos. Nesta emissão estamos a dar a conhecer grandes temas, clássicos da estação. Nestas edições da Estação Diária, voltamos já de seguida. Até já.
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1: 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Estamos a dobrar mais uma hora de emissão. É o nosso espaço de antena que está praticamente finalizado. De regresso estarão aí os comerciais e mais um bloco noticiário. De meia e meia hora, as notícias em 96.8 na Estação Oficial Viseu. Até já.
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1: 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São estas algumas das notícias que vamos destacar na edição do dia do Diário da Estação. A Ministra da Cultura, Juventude e Desporto, Margarida Balseiro Lopes, vai estar em Viseu no dia 5 de agosto para assinar o acordo que oficializa a passagem da Autoridade para a Prevenção e o Combate à Violência no Desporto para a Rua do Comércio. A Junta de Freguesia de Rio de Loba, no Conselho de Viseu, está a promover o projeto Alerta Loba, iniciativa que impulsiona a participação de jovens voluntários na proteção e valorização do património natural da freguesia. O município de Vozela lançou uma campanha solidária para apoiar os produtores pecuários afetados pelos incêndios que atingiram o concelho. A Casa da Cultura de Santa Combadão vai receber entre os dias 23 e 28 de julho as finais da 39ª edição do Prémio Jovens Músicos. Agora é só ficarem atentos ao desenvolvimento destes e outros temas no Diário da Estação.
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1: 11 horas.
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3: 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Está aí o Diário da Estação.
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5: A ministra da Cultura, Juventude e Desporto, Margarida Balseiro Lopes, vai estar em Viseu no dia 5 de agosto para assinar o acordo que oficializa a passagem da Autoridade para a Prevenção e o Combate à Violência no Desporto para a Rua do Comércio. A revelação foi feita pelo presidente da Autarquia Vizense, João Azevedo, que classificou a mudança como uma excelente notícia. O autarca destacou que o Conselho passa a contar com serviço de âmbito nacional, além de abrir espaço nas antigas instalações, na incubadora Viseu 21, junto à Universidade Católica, para assim poder receber mais empresas de novas tecnologias. A autoridade tem como missão prevenir e fiscalizar o cumprimento do regime jurídico da segurança e o combate ao racismo, à xenofobia e à intolerância nos espetáculos desportivos. As instalações em Viseu foram inauguradas em julho de 2019. A Junta de Freguesia de Rede Loba, no Conselho de Viseu, está a promover o projeto Alerta Loba, uma iniciativa que impulsiona a participação de jovens voluntários na proteção e valorização do património natural da freguesia. Integrado no programa Voluntariado Jovem para a Natureza e Floresta do Instituto Português do Desporto e Juventude, o projeto conta com a colaboração de um grupo de jovens que está a desenvolver diversas ações de preservação ambiental. A iniciativa pretende sensibilizar para a importância da conservação da natureza e incentivar os mais jovens a desempenharem papel ativo na proteção do território, contribuindo para a valorização do património natural da freguesia. O município de Vozela está a promover uma campanha solidária para apoiar os produtores pecuários que foram afetados pelos incêndios que atingiram o concelho, em particular nas freguesias de Alcofre, Campia e União de Freguesias de Câmara e Carvalhal de Vermilhas. A iniciativa visa recolher bens destinados à alimentação de bovinos, caprinos e ovinos, sendo solicitadas doações de feno, palha, ração e outros alimentos para animais. Os donativos podem ser entregues no Parque de Leilão de Gado, na zona industrial de Campia. A campanha é promovida pelo município de Vozela, com apoio de juntas de freguesia, procurando assim minimizar os prejuízos sofridos pelos produtores locais na sequência dos incêndios que nos últimos dias afetaram o concelho. A Casa da Cultura de Santa Combadão, no Distrito de Viseu, vai receber entre os dias 23 e 28 de julho as finais da 39ª edição do Prémio Jovens Músicos. A iniciativa vai reunir alguns dos mais promissores jovens intérpretes nacionais nas áreas da música erudita e do jazz. O programa vai arrancar no dia 23 de julho com um concerto de abertura. As provas finais decorrem entre 24 e 28 de julho, reunindo os 3 finalistas de cada categoria, selecionados após avaliações que incluíram análise de gravações e provas eliminatórias da Casa da Música do Porto. As competições têm entrada gratuita e as atuações vão ser avaliadas por um júri que é presidido pela maestrina Joana Cardeiro, com direção artística de Luís Tinoco. 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
6: 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Previsão do estado do tempo para as próximas 24 horas. O Instituto Português de Mar e da Atmosfera está a prever para o Distrito de Viseu céu pouco nublado, apresentando períodos de maior nebulosidade durante o dia no interior norte e centro e com possibilidade de ocorrência de aguaceiros e trovoada. O Instituto Português de Mar e da Atmosfera está ainda a prever vento fraco a moderado, superando por vezes forte em algumas zonas do interior e uma descida da temperatura máxima, com o mercúrio dos termómetros a não ultrapassar os 24 graus de máxima e a mínima a registrar valores perto dos 15 graus no Distrito de Viseu.
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3: Sigma, a dupla britânica formada pelos dois DJs Cameron e Joy. Já em tempo de universidade, esta dupla trabalhou em lojas de discos e promoção de eventos para fazerem face às despesas de estudante. Mas concluídos os estudos e lançados vários remixes, esta dupla fez de Sigma o seu projeto musical.
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0: Em 2014, John teve o seu primeiro destaque na BBC Radio com If I Could Change Your Mind. John Martin está sempre em ação pelo mundo com várias atuações pelos mais diferentes e importantes palcos da música.
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1: 10-13, José Alberto Ribeiro. Muito bem, som de abertura em mais um espaço de emissão na Estação Diária. José Alberto Ribeiro, na Estação Diária. Temos aí mais informação relativa às diferentes bandas que vão rodando na Estação Diária, de segunda a domingo.
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0: cidade. 10, 13, José Alberto Ribeiro. Olá, é com um especial prazer que estamos de volta. José Alberto Ribeiro, na Estação Diária. Clássicos da estação, vem som da década de 80 e 90. 96.8 é a nossa frequência, de segunda a domingo.
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0: hora.
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3: Uma hora, avançamos para o Diário da Estação, na Estação Diária.
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5: A ministra da Cultura, Juventude e Desporto, Margarida Balseiro Lopes, vai estar em Viseu no dia 5 de agosto para assinar o acordo que oficializa a passagem da Autoridade para a Prevenção e o Combate à Violência no Desporto para a Rua do Comércio. A revelação foi feita pelo presidente da autarquia viziense, João Azevedo, que classificou a mudança como uma excelente notícia. O autarca destacou que o Conselho passa a contar com serviço de âmbito nacional, além de abrir espaço nas antigas instalações, na incubadora Vicem 21, junto à Universidade Católica, para assim poder receber mais empresas de novas tecnologias. A autoridade tem como missão prevenir e fiscalizar o cumprimento do regime jurídico da segurança e o combate ao racismo, à xenofobia e à intolerância nos espetáculos desportivos. As instalações em Viseu foram inauguradas em julho de 2019. A Junta de Freguesia de Rio de Loba, no Conselho de Viseu, está a promover o projeto Alerta Loba, uma iniciativa que impulsiona a participação de jovens voluntários na proteção e valorização do património natural da freguesia. Integrado no programa Voluntariado Jovem